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0: quê? Fala pra mim, vai.
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0: 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BH 10:33.
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3: BH 10:34.

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Faltando 2 minutos para as 11, daqui a pouquinho aquela viagem no tempo, hein? Tem Rebobina. 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
1: Quem aí vai querer ser minha nega aqui hoje, hein?

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3: Guilherme Antônio Artioli e Haroldo Bevenuto Machado Artioli são a dupla Guilherme Benuto. Os irmãos nasceram em Campinas, interior de São Paulo, e cresceram numa casa cheia de música. Gui começou a tocar sanfona aos 9 anos e Benuto, formado em música erudita, apaixonou-se pelo violino aos 11. Antes de seguir como dupla, os dois fizeram parte do trio sertanejo Vila Bagagem por mais de 10 anos, participando de CDs, DVDs e clipes autorais. Em 2019, assinaram com a Sony Music e lançaram o álbum Amando, Bebendo e Sofrendo, colocando seus primeiros sucessos no mapa sertanejo. Desde então, emplacaram hits que viralizaram nas rádios e plataformas. Entre os maiores estão Pulei na Piscina, Sigilo, Declaração pro Bar e Haja Colírio. Este último com participação de Hugo e Guilherme e presença constante nas playlists mais importantes do segmento. Hoje, a dupla soma mais de 14 milhões de ouvintes mensais no Spotify Brasil, ocupando posições altas nos rankings do sertanejo nacional. Em 7 anos de dupla, eles se apresentaram em 4 edições da Festa do Peão de Barretos. Guilherme e Benuto também são compositores respeitados e já escreveram músicas para grandes nomes do sertanejo como Jorge Mateus e o hit Pergunta Boba e Mateus e Cauã em Abelha Sem Mel.
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2: Ei, boa noite.
0: Danilo e Davi formam uma das duplas mais promissoras do sertanejo atual. Eles se uniram por amor à música no fim de 2020 e em poucos anos ganharam espaço no Brasil inteiro. Danilo, natural de Paracatu, Minas Gerais, já era compositor de sucessos como Eu Sei de Cor, de Marília Mendonça e 10% de Maiara e Maraíza. Davi é de Santo André, São Paulo, começou na música no coral da igreja e se destacou escrevendo hits gravados por outros artistas. Uma curiosidade é que ele é sobrinho de Marcos, da dupla com Belucci, e foi apadrinhado pelo tio que sempre o incentivou. O som da dupla mistura sertanejo moderno com letras que falam de amor, festa e vida real. Entre os hits que conquistaram o público estão Apaga, Apaga, Apaga, Tive que Bater Palma e Fumo da Noite. Músicas que tocaram forte nas rádios e viralizaram nas redes. Eles somam centenas de milhões de reproduções em streaming e mais de 800 milhões de views no YouTube, mostrando que a dupla já virou referência no cenário sertanejo. A dupla sertaneja venceu o prêmio de revelação do ano do Prêmio Multishow de Música Brasileira em 2025 por voto popular.
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3: Ana Flávia Castela, mais conhecida como Ana Castela, é hoje um dos maiores fenômenos da música brasileira. Natural do Mato Grosso do Sul, a cantora começou a ganhar visibilidade ainda jovem nas redes sociais, mostrando carisma, identidade e uma forte ligação com o universo do agronejo. O grande estouro veio em 2022, com Pipoco, parceria com DJ Cris Nubit e Melody, que virou hit nacional, dominou as plataformas digitais e colocou Ana Castela no topo das paradas. Na sequência, vieram sucessos como Boiadeira, Nosso Quadro, Roça em Mim e Solteiro Forçado. Hoje, Ana Castela acumula bilhões de streams, lidera rankings nas plataformas digitais e coleciona prêmios importantes, incluindo troféus no Prêmio Multishow e no Melhores do Ano. Com projetos audiovisuais de grande alcance, feats com artistas como Luan Santana, Simone Mendes e Gustavo Mioto, além de turnês lotadas pelo Brasil, a boiadeira vive o auge da carreira e segue como um dos nomes mais fortes e influentes da música nacional.
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4: Cleiton e Romário são um dos destaques do sertanejo atual e vem conquistando espaço com um repertório que mistura romantismo, sofrência e letras fáceis de se identificar. A dupla surgiu no Distrito Federal, onde começou a carreira se apresentando em bares e eventos locais, até chamar a atenção do público nas plataformas digitais. O reconhecimento nacional veio com músicas que rapidamente viralizaram, como Morena, Água nos Olhos e Namorando ou Não, e caíram no gosto do público. A dupla aposta em projetos audiovisuais e performam bem nas plataformas. Entre eles, Cleiton e Romário ao vivo no Mineirão, ao vivo em Brasília e no churrasco.
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0: Tiago André Barbosa, conhecido como Tiaguinho, nasceu em 11 de março de 1983 em Presidente Prudente, interior de São Paulo. O cantor tem 42 anos e é uma das maiores vozes do pagode e do samba do Brasil. A música entrou cedo na vida dele. Aos 12 anos, Tiaguinho já compunha. Aos 15, fundou seu primeiro grupo de samba. A grande virada aconteceu em 2002, quando participou do programa Fama, na TV Globo. No ano seguinte, assumiu o vocal do Exalta Samba, um dos grupos mais importantes do gênero. Após quase uma década na banda, Tiaguinho seguiu carreira solo em 2012. O álbum Ousadia e Alegria marcou esse novo momento e abriu caminho para uma sequência de sucessos. Entre eles, Ainda Bem, Sou Cara Pra Você, Deixa Tudo Como Tá e Pé na Areia. Misturando pagode, samba, R&B e pop, ele conquistou públicos de todas as idades. Nas redes sociais, soma quase 10 milhões de seguidores e milhões de ouvintes mensais nas plataformas de streaming. Tiaguinho também é empresário e idealizador do Tardezinha, projeto que virou um fenômeno mundial. Na vida pessoal, vive um momento especial. O cantor é pai do Bento, fruto do relacionamento com Carol Peixinho.
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2: Eu acho que você tem que mandar aquela mensagem. Mas manda o que tá no seu coração. Porque se fosse eu falaria.

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3: Panda, nome artístico de Jonathan Anjos, é um dos fenômenos mais rápidos do sertanejo na atualidade. O cantor nasceu em São Paulo, mas vive em Goiânia e passou anos tentando a sorte na música antes de estourar de vez no cenário. A virada da carreira aconteceu com o projeto Panda Sem Moderação, especialmente com o sucesso Baqueado, gravado com a dupla Ícaro e Gilmar, que viralizou nas plataformas e acumulou dezenas de milhões de streamings e colocou o nome de Panda entre os mais ouvidos do Brasil. Desde então, Panda se firmou no sertanejo romântico e emotivo, com faixas como Eu Te Seguro e participações marcantes ao lado de artistas como Luiz Rayane, Humberto e Ronaldo e Borges e Dedéu. Além de projetos coletivos como Cê Tá Doido, que o colocaram ao lado com grandes nomes do gênero. Hoje, com mais de 75 milhões de streams mensais, dezenas de faixas entre as mais ouvidas do país e presença constante no top 200 do Spotify Brasil, incluindo Baqueado, entre os mais escutados, Panda segue em forte ascensão, lotando shows por todo o Brasil.
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3: Formado por Bruno Cardoso, Sérgio Júnior, Cris, Vini e Fred no Rio de Janeiro no final dos anos 90, o Sorriso Maroto é um dos grupos mais consagrados do pagode brasileiro. Eles ganharam projeção nacional com um estilo romântico e letras marcantes que os tornaram referência no gênero. Ao longo da carreira, o Sorriso Maroto emplacou sucessos que atravessam gerações, como Sinais, Ainda Gosto de Você, Assim Você Mata o Papai e Me Olha nos Olhos, mantendo presença constante nas rádios, playlists e nos palcos pelo Brasil. Em 2025, o grupo viveu um momento histórico ao vencer o Grammy Latino de melhor álbum de samba e pagode com o projeto Sorriso Eu Gosto no Pagode Volume 3, homenagem ao Fundo de Quintal gravado em Londres. Recentemente, eles encerraram o projeto Sorriso às Antigas, que rodou o país por 3 anos, relembrando os sucessos que marcaram a carreira do grupo. Agora, eles estão prontos para colocar o pé na estrada com a turnê Sorriso Eu Gosto no Pagode.

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3: Maxuel Alves Silva, mais conhecido como Suel, ganhou projeção nacional como vocalista do Imagina Samba, grupo que marcou época com sucessos românticos e presença constante nas rádios e nos palcos do país. Após anos à frente da banda, Suel decidiu seguir carreira solo, apostando em uma fase ainda mais madura e conectada com o público. Na trajetória solo, o cantor mantém a essência do pagode romântico, mas também aposta em uma sonoridade mais atual, com músicas que rapidamente viralizam nas plataformas digitais e nas redes sociais. Recentemente, o artista celebrou mais de 75 milhões de plays com o hit Vitamina C, gravado em parceria com a banda Menos é Mais. O audiovisual mais recente do artista é Pôr do Suel ao vivo, gravado em Recife, diante de um público esgotado, que traz versões repaginadas de clássicos e músicas inéditas, como Cidade Neon, além de participações especiais. O projeto virou turnê nacional e Suel tem rodado o país, fazendo mais de 5 horas de pagode pro público durante as apresentações.
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3: Felipe Amorim é cantor, compositor e fenômeno digital. Nascido em 21 de setembro de 1996 em Fortaleza, no Ceará, ele tem 27 anos e é um dos artistas mais ouvidos do Brasil. A música sempre fez parte da sua vida. Antes de cantar, Felipe escreveu sucessos que estouraram nas vozes de outros artistas. Ele assinou hits como Tá Rocheda para os Barões da Pisadinha e Fim da Noite para o Zé Vaqueiro. Em 2021, decidiu assumir os vocais e logo virou sensação. Seu repertório mistura forró, piseiro, funk e pop, conquistando milhões de ouvintes. No Spotify, ele foi apontado como um dos artistas nordestinos mais ouvidos e já teve várias músicas no Top Brasil, incluindo o hit No Ouvidinho, que chegou ao primeiro lugar no Spotify Brasil. Entre os sucessos que bombaram nas plataformas estão Love Gostosinho com Natan, Toca o Trompete e Eu Vou na Sua Casa, hit com Vitão, Bim e Malibu. Felipe acumula ainda indicações importantes como no MTV Miau e no TikTok Awards.
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0: Julho é o mês de conscientização e mobilização no enfrentamento ao tráfico de pessoas, uma violação de direitos que infelizmente ainda acontece no Brasil e no mundo. Muitas vezes ela começa com falsas promessas de emprego, estudo ou melhores condições de vida e pode levar à exploração sexual e ao trabalho em condições análogas à escravidão. Mas como eu gosto de mostrar boas iniciativas, Belo Horizonte tem a Clínica do Trabalho Escravo e Tráfico de Pessoas da Faculdade de Direito da UFMG, uma referência nacional no atendimento às vítimas, na produção de conhecimento e no fortalecimento da rede de proteção de direitos. Falar sobre o tema é um passo importante para tornar visível uma realidade que ainda permanece escondida para muitas pessoas. 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E claro que para mais boas notícias como essa, você me encontra no @SilviaCastroBC.
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3: 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Oi, BH, bom dia. Terça-feira, 28 de julho, Ana e Júlia, bom dia.
4: Bom dia, Rafinha. Bom dia, melhor ouvinte do mundo. Bora.
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4: Novos casos de AIDS aumentam no Brasil.

0: 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Bora pra cima dessa terça-feira. Já manda seu áudio aqui no WhatsApp da BH. 31992360714. E pra ganhar prêmios, Ana Julia?
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0: Bora pro show?
1: Vambora!

0: É não, viu? Perdeu.
1: Nunca. Perdeu. Estamos no ar com o Giro BH, primeira edição nessa manhã de terça-feira, 5h18. 5h18. Bom dia.
2: As novas infecções por HIV e as mortes relacionadas à AIDS atingiram os menores níveis globais em 2025, aponta um relatório divulgado nesta segunda-feira pelo UNAIDS. No entanto, a organização alerta que esse avanço está ameaçado pela queda do financiamento para ações de prevenção e tratamento. Em todo o mundo foram registradas cerca de 1 milhão de novas infecções por HIV, o que representa uma redução de cerca de 40% desde 2010. Já o número de mortes por AIDS no ano passado chegou a 570 mil. Por outro lado, cresceu o número de novos casos em 21 países e 3 regiões do mundo. O Brasil está entre os países. O relatório foi divulgado antes da abertura da 26ª Conferência Internacional de AIDS, que é o maior evento global sobre a doença, que começou ontem no Rio de Janeiro. 5h19.
1: Mandou seu áudio pra gente aqui no WhatsApp da BH? Já tá seguindo a gente aqui no Instagram?
2: Tá.
1: Tá, tá não?
2: Ah, tá.
1: Ué, Ana Júlia, como é que faz pra seguir a gente?
2: Uai, gente, é só vocês procurarem aí no Instagram. Ana Júlia Goulart, com T no final. Rafinha Noir, com R no final.
1: Isso.
2: E Rádio BHFM, com M no final.
1: Com M no final. Não tem errada, não.
2: É, não. Chega junto aqui, manda já a gente manda alô.
1: E agora tem seu áudio aqui.
2: Vamos ouvir.
3: Bom dia, BHFM.
1: Opa.
3: Bom dia, Rafinha. Bom dia, Ana Júlia.
2: Oi.
3: Aqui é o Anjo do bairro Glória, saindo pra trabalhar. A gente tem uma terça-feira abençoada.
1: Amém.
3: Bora que bora.
1: Bora, meu garoto. 5h20. Murilo Rufi na BH.

0: Essa aí é a BH FM aqui, o Giro BH, primeira edição. Tamo no ar ao vivo até as 7 da manhã.
1: Bora de notícia aqui de BH, Rafa.
0: Bora.
1: Nessa terça-feira, dia 28, é a data instituída pela OMS como Dia Mundial de Luta contra as Hepatites Virais. E por isso, a prefeitura aqui de BH promove uma ação de prevenção com entrega de preservativos e material informativo na rodoviária e em vagões do metrô, começando pela Estação Central. A ação será de 9 da manhã às 11 da manhã e as hepatites virais são infecções silenciosas que podem evoluir para estágios mais graves por causa de complicações, como a cirrose hepática e o câncer de fígado. Ao longo desse mês, por causa da campanha Julho Amarelo, a Secretaria Municipal de Saúde promove ações para sensibilizar sobre a importância da prevenção às hepatites virais. 5h29.
0: Bora aqui pro WhatsApp da BH. Manda seu recado, manda seu bom dia. 319-9236-0714. Onde é que você tá agora ligado com a gente, BH?
2: Bom dia, Rafinha. Bom dia, Ana Júlia Goulart. Aqui, Olivelto. Terçou com T de tamo junto e misturado. Um ótimo dia pros ouvintes da Rádio BH. Rádio BH FM, nesse cardápio aí de músicas boas. Rádio BH FM. A rádio que dá sabor à nossa vida. Valeu. Um ótimo dia pra vocês. Com Deus.
1: Valeu, Erivelto.
0: Tamo junto, meu garoto. Já a previsão do tempo. Sim.

0: cicatriz.
1: Você tá ligado na BH FM aqui, o Giro BH, primeira edição, Lauana Prado, 5h37, previsão do tempo.
2: Ô Rafa, terça-feira será de calorão aqui em BH, viu? Uhum. Como eu alertei ontem, a temperatura diurna segue em elevação e os termômetros hoje ficam na casa dos 28 graus.
1: Boa.
2: É calor, né, calor, gente? A mínima é de 14 e o céu fica claro, aquele céuzinho de brigadeiro pra gente começar o dia. Depois, com algumas nuvens, a gente vai para um céu parcialmente nublado. Umidade relativa do ar segue baixa, em torno de 30%. Então, redobrem o cuidado com a hidratação. 5h37.
1: Aqui nós seguimos, ó. Junto com os melhores ouvintes do mundo. Você mandou seu áudio pra nós aqui? Mandou seu bom dia, é? 31992360714. Alô, Edmar. Alô, Danilo. Vocês estão ouvindo a gente aí? O Edmar já mandou áudio.
3: Bom dia, sim. Bom dia, Nandilo Goulart. Edmar de Vespasiano. Vambora, né? Bora buscar. Bora estar assistindo essa terça-feira abençoada. Deus abençoe o seu dia aí, bom trabalho. Pessoal, bora, Danilo, bora, irmão. Bora, que eu vou passar lá na sua loja. Vai pra você pagar um cafezinho aí.
1: Olha aí, rapaz. Aí sim. Algum pra nós também, Edmar? 5h38. Tem mais um áudio aqui, Ana Júlia.
2: Vamos ouvir.
4: Bom dia, Rafinha. Bom dia, Ana Ju. Aqui é a Luciana de Contagem. Começando mais uma manhã leve, animada, coladinha com vocês. BH FM, melhor rádio do mundo.
1: Valeu, Luciana. Muito bom dia pra você também. Obrigado pela companhia.
5: Bom dia, bom dia, bom dia. Bom dia, Ana Júlia. Maravilhosa.
2: Oi.
5: Rafinha, meu parceiro.
1: Opa.
5: Aqui é Thiago, sem miséria. De dia nós faz carro e de noite nós faz pastel.
1: Olha aí.
5: Bora lá, né? Pessoa. Bora pra mais uma. Deus na frente. Abrindo as portas. E nós fazendo a nossa parte. Bora pra cima. Tamo junto. Tchau, obrigado. 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
1: Valeu, meu garoto. Tamo junto. Vamos rompendo, papai. 5h39. Aí ele aqui, ó.
6: Bom dia, Rafinha, Ana Júlia, sua lindeza, aqui é o Beto do Volante Grande e meu parceiro João Vitor. Rafinha, Ana Júlia, amanhã o pai tá de folga, você já viu, né? Não pode faltar aquela kriptonita. Vou pegar leve amanhã, só umas duas caixas só.
1: Que isso, pai?
6: Partiu! Um abraço a todos e partiu aquela kriptonita.
1: Valeu, Bertão, tamo junto. 5h40 BH, bom dia.

0: dele é Tarcísio do Acordeon. Voltável aqui na BHFM. Cinco. Foi que você deixou de ser amigo. Aí, Ana Júlia. Ah! 5h55 BH.
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2: O Rafa, vamos falar de Cruzeiro, vamos falar de Sinisterra. O atacante vai passar por uma cirurgia na coxa esquerda depois de exames mais detalhados que foram realizados para confirmar que a lesão que ele teve é complexa, viu? Por causa da gravidade do problema, o jogador deve ficar afastado dos gramados por até 6 meses e pode perder o restante da temporada. Desde que chegou ao Cruzeiro, Sinisterra convive com problemas musculares. O atacante acumula 5 lesões, 2 na coxa direita e 3 na esquerda. A mais recente tinha acontecido em fevereiro, durante a partida contra o Mirassol. O lance dessa lesão atual aconteceu aos 37 minutos do primeiro tempo da partida que aconteceu entre Cruzeiro e Botafogo no fim de semana. Ele recebeu um lançamento longo pelo meio-campo, acelerou para alcançar a bola, mas interrompeu a corrida ao sentir as dores na coxa. Caído no gramado, o atacante recebeu atendimento médico e deixou o campo de maca. 5h56.
0: Bora aqui no WhatsApp da BH. Você manda seu bom dia, manda seu alô, seu áudio aqui, ó.
3: Bom dia, Rafinha. Bom dia, Ana Júlia.
0: Bom dia, bom dia.
3: Aqui é o Saraiva, motorista de aplicativo.
0: E aí, meu garoto?
3: Vamos que vamos, né?
2: Vambora.
3: Terça-feira abençoada pra todos.
0: Pra um nós. Abraço.
2: Valeu.
0: Valeu, valeu, valeu. 5h56. Alô, BH.
4: Bom dia, Rafinha. Bom dia, Ana Júlia, sua linda.
2: Oi.
4: Aqui é Paula de Birité. Partiu começar a semana hoje, né? Em plena terça. Uma boa semana pra nós, uma semana abençoada pra nós todos, todos que estiver ouvindo a rádio. A melhor rádio do Brasil, né?
0: Bora! Pra cima dessa terça-feira, a música você pode deixar com a BHFM, tá? Deixa por nossa conta aqui, ó. João Gomes na BH.

0: Está na voz aqui na BH FM. A gente segue até às 7 da manhã. Giro BH, primeira edição. E agora tem prêmios pro melhor ouvinte do mundo. Se cadastrou aqui no site, no app da BH. 6 horas em ponto. Quem ganhou, Ana Júlia?
1: Quem ganhou a parte de cortesias pra curtir o Castelo Inflável Big Toy, Rafa, foi a Luísa, final do telefone 02. Ela é do bairro Palmital, em Santa Luzia. Ô, Luísa, você dá um pulinho aqui na BH pra pegar seus ingressos, viu? 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
0: Pode vir que vamos estar te esperando aqui, hein? De coração aberto. Só chegar. 6 em ponto. 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
1: Daqui a pouquinho tem mais informação. Vamos falar de biometria nas eleições desse ano. Vamos falar de Arraial de Belo. E seguimos falando de galo. Já, já, Rafa.
0: E você segue participando com a gente aqui, ó. Mandando o seu áudio, comentando como é que tá o trânsito onde você tá passando agora. E mandando o seu bom dia pra gente também, né? Pra turma que trabalha com você.
1: Isso.
0: Os seus amigos.
1: Aham.
0: A sua turma aí, fica à vontade.
1: 319-9236-0714.
0: Bom dia, BH.

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15: Oi, BH, são 6:05, tamo de volta, bom dia.
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0: 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Todo mundo se encontra aqui, BH. 6:12. Bom dia.
1: A biometria será usada mais uma vez para votar nas eleições desse ano. Rafa, a tecnologia estará disponível em todas as sessões eleitorais do país para evitar fraudes. Apesar da requisição, ela não é obrigatória para exercer o direito ao voto.

0: eleitor por meio de outros meios de conferência do cadastro. 6h13.
1: Mandou seu áudio pra gente aqui no WhatsApp da BH? 319-9236-0714. Onde é que você tá agora com o radinho ligado na BHFM, hein? Chega junto. Bom dia.
2: Bom dia, Rafa. Bom dia, Ana Júlia.
0: Oi.
2: Aqui é o Papo de Betim. Bora pra cima dessa terça-feira, né? Meu leão nem acordou ainda. Tô indo matar ele já, coitado. É complicado. Meu Deus. Bora pra cima. Excelente dia pra todos. Com a melhor rádio do mundo.
1: Pra você também, meu garoto. Bom dia. 6h14. Mais um áudio aqui, ó. Vamos lá.
3: Bom dia, bom dia. Bom dia, Rafinha. Bom dia, Naju.
0: Opa!
3: Camila do Barreiro. Bora que bora. Terço, hein? Danilo de Lagoa Santa. Bora, meu irmão.
1: Bora, Danilo!
0: Ô, Danilo!
1: Bora, Edmar! 6h14. Vambora, vamos nessa. Bom dia.
4: Vocês já viram a lua hoje? Gente, a lua tá maravilhosa. Vale a pena dar uma olhadinha pro céu, hein?
1: Ó. Não confere nessa lua.
0: Tava mesmo, mas eu acho que agora ela já se escondeu. Já
1: escondeu,
0: a gente vai.
1: Não.
0: Não?
1: Acho que não. Só que tá do outro lado, né?
0: Ali.
1: Aqui é o sol pra nós, do lado de lá é a lua.
0: Então vamos lá pra nós ver.
1: Vamos lá agora.
0: Vamos dar um pulinho lá.
1: Vou pôr uma música pra tocar aqui, nós vamos lá.
0: Isso, vambora.
1: 6h15, você tá ligado na BHFM? Todo mundo se encontra aqui. Nós vamos ali ver a lua e já voltamos.

0: 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Lude, Mila, na sua BH.
1: Mais um dia de janeiro no Rio de Janeiro.
0: Estamos no ar aqui com o Giro BH, primeira edição. São 6h21. Bom dia.
2: O primeiro fim de semana do Arraial de Belô reuniu cerca de 35 mil pessoas, viu, Rafa? A programação começou com uma ampla participação popular, considerando os três primeiros dias, que foi a sexta, o sábado e o domingo. O destaque foi pro show do Mumuzinho, que reuniu lá no Mineirinho cerca de 14 mil pessoas, marcando como um dos públicos mais expressivos em um único dia. Também teve quadrilha e apresentação do grupo de acesso. Fim de semana que vem tem mais um Cadim, programação sábado e domingo. Temos Pisana Fulô e Zé Vaqueiro.
0: Ah, aí sim, hein?
2: Confere aí a programação completa no site da Prefeitura de BH. 6h22.
0: Bora aqui, ó. WhatsApp da BH, você chega junto, manda seu áudio, manda seu bom dia. Vamos lá. Bom dia.
3: Bom dia, Rafinha. Bom dia, Ana Júlia. Eu, Ailton, motorista de aplicativo. Bora pra cima, conversar com essa terça-feira, né?
0: Bora, garoto.
3: Bora pra cima. Que Deus abençoe a nossa terça-feira. Tamo junto até às 6.
0: Tamo junto. 6h22.
4: Bom dia, Ana Júlia. Bom dia, Rafinha.
0: Bom dia.
4: Bora pra cima da terça-feira. Manda um salve pro Bill, que é o Lebinha da CEMIG. Ontem mandou um salve pra mim. Bora que bora.
0: Valeu, garoto. Alô, Bill. Salve, meu garoto. 6h22, BH.
5: Bom dia, BHFM. Bom dia aos colaboradores da rádio, aos melhores ouvintes do mundo. Ana Júlia Goulart, aquele sorriso maravilhoso. Rafinha, bom dia.
0: Bom dia.
5: Bora pra cima. Ô, saudade de ir pra Taquaraçu, viu? Tomar uma cerveja com os caras, contar umas histórias.
0: Ué.
5: Vai lá no meu Instagram lá e dá uma olhada pra ver o tamanho do nariz e ver se aqui tem resenha. Meu Deus do céu, saudade. Que saudade de passar o domingão lá. Valeu, que é o Leco, está com a nossa de Minas. Uma ótima terça-feira.
0: Valeu, meu garoto. Tamo junto sempre, Leco. 6h23. Já tem mais áudios aqui. Daqui a pouquinho a previsão do tempo, hein? A lua já tinha ido embora, né, Júlia?
2: Já, Rafa.
0: Será que amanhã tem mais?
2: Amanhã tem mais lua cheia. Amanhã nós vamos ficar de olho.
0: E o sol?
2: Tá vindo aí. Já tem a previsão do tempo?
0: Agora tem Jorge Matheus. Na sua BH.

0: HFM, Diego e Vitor Hugo aqui na sua BH. Previsão do tempo pra hoje, Ana Júlia Goulart.
1: O sol tá quase, hein, Rafa? Tá querendo sair. Que dia lindo, né? Um céu azul, céu de brigadeiro. E hoje, nesta terça-feira, teremos céu claro a parcialmente nublado. Com os termômetros variando de 14 graus de mínima a 28 de máxima. E a umidade relativa do ar em torno de 30%. A temperatura diurna tá em elevação, hein, gente? Vai esquentar. Tá. 6h32.
0: Bora aqui pro WhatsApp da BH.
1: Vambora.
0: Mandou seu áudio? 319-9236-0714. 6h32. E a turma tá chegando junto. Alô, alô, Keila. Seu áudio agora aqui, ó. Bom dia pra você.
2: Bom dia, Rafinha. Bom dia, Naju. Que Deus abençoe suas terça-feira. Bom dia a toda BHFM. Ai, muito bom levantar cedo, a partir das 5, e ir curtindo a BHFM daqui de Neves até a Raja Gabalha na Toyota Rodobens. Só assim para tornar o caminho mais feliz e mais tranquilo. Amo vocês, bom dia, qualquer dia desse. Vou aí, hein, comer um pão de queijo e tomar um café com vocês. Tô aí do ladinho. Beijo, beijo, beijo, gente.
0: Beijo para você também, Keila. Pode vir, pode chegar junto, será bem recebido aqui, né, Ana Júlia?
1: Com toda a certeza do mundo, Rafa.
0: 6h33.
3: Ah, Rafinha, bom dia, bom dia, bom dia, bom dia, Ana Júlia. Bom dia pra todos os ouvintes da BH. Boa terça-feira pra nós, né, Rafinha?
0: Bora.
3: Aqui é 381, aqui, destinado a BH. Tá bom, Rafinha? Trânsito normalzinho aqui, Rafinha. Intenso, mas normalzinho. No dia a dia. Tá bom, Rafinha? Bom dia pra vocês aí.
0: Obrigado.
3: Tá bom? A melhor rádio aí do, do Brasil. Opa, bom dia, bom dia, bom dia, bom dia.
0: Bom dia. Vocês é que são os melhores ouvintes do mundo, Luciano. Bom dia pra você. Obrigado pelo carinho com a gente aqui sempre. 6h34. Tem mais áudio? A turma chegando, ó.
4: Fala, Rafinha. Fala, Ana Júlia. Que é Pretinho do Poder.
0: Ô, molecão.
4: Ouvindo vocês aqui. Tava vendo os stories aí da Ana Júlia aí. Lá em Lagoa Santa. O Arrume-se Comigo. Toda pá. Toda gata. Bom dia. Um abraço pra vocês aí.
0: Se pá.
1: Obrigada.
0: Aí, Ana Júlia.
1: Toda pá.
0: Arrume-se Comigo, hein? Teve Arrume-se Comigo. Eu vi lá a qualidade do lugar que você ficou. Que coisa mais chique.
1: Nossa, meu. Rafa.
0: Café da manhã que é aquilo.
1: Nossa senhora, aí você falou.
0: Ai, ai, tomaria que é café da manhã agora, inclusive.
1: Eu tomaria que é café da manhã todos os dias.
0: Você viu? Você viu o melhor ouvinte do mundo? Viu? Onde é que a Ana Júlia se hospedou lá em Lagoa Santa?
1: Corre lá pra você ver.
0: @AnaJuliaGoulart. Contê no final, hein?

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1: Opa, tá na hora, BH, 6:36.

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17: BH, estamos de volta aqui, ó, 6h40. Bom dia, bom dia.
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0: HFM e Beyoncé na sua BH. 6h49, seguimos até as 7 da manhã. Giro BH, primeira edição, já já as notícias do futebol.
1: Agora vamos ouvir os melhores ouvintes do mundo, Rafa.
0: A turma chega junto aqui, ó, 31992360714. Conta aí, onde é que você tá agora? Ouvindo Giro BH na BHFM, hein?
2: Bom dia BHFM. Que é o Gilmar, instrutor de trânsito, instrutor de autoescola.
0: Boa!
2: Região de Betim, Contagem. Um abração aí pra vocês aí. Bom dia pra todo mundo. E vamos que vamos. Porque hoje, o dia hoje vai ser pegado.
0: Oh,
2: bora lá.
0: Menina, aí você falou. Bom dia pra você também, Gilmar. 6h49 BH.
3: Bom dia, Rafinha. Bom dia, Ana Júlia Goulart.
1: Oi!
3: Bom dia. Que é Ebert, HGM, João do Barreiro. Bora pra cima dessa terça-feira. Senador Levinto Coelho, por enquanto, tranquilo. No momento, cabe o horário, é lógico. Bem, bora lá matar o nosso leão.
0: Bora.
3: Bora, bora.
0: Tamo junto, meu garoto. 6h50 BH. Tem mais áudio aqui, ó.
4: Bom dia, Rafinha. Bom dia, Ana Júlia.
0: Opa.
4: Bom dia para os melhores ouvintes do mundo, da melhor rádio do planeta. Bora pra cima dessa terça-feira, com unhas e dentes, né? O trabalho dignifica o homem. Chama na bota.
0: Chama!
4: Rafael de Diamantina, o motorista completo.
0: É ele. Tamo junto, meu garoto. Oi, Ana Júlia.
1: Oi, Rafa.
0: Daqui a pouquinho as notícias do futebol?
1: Isso mesmo. Podemos fazer agora, se você quiser.
0: Então, bora, vamos nessa?
1: Vamos falar de galo?
0: Vem aqui, ó. Vem comigo.
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1: Torcedores ainda celebrando a vitória do Galo diante do Palmeiras, Rafa. E essa partida colocou em evidência um dos jogadores mais regulares com Eduardo Domingues. Tô falando do lateral direito, Natanael, que foi apelidado, sabe como?
0: Ah.
1: Cafunael.
0: Cafunael.
1: É, Cafunael, de tanto que tá jogando esse defensor. Que venceu a desconfiança e tá superando até mesmo o jogador da seleção do Equador na briga pela titularidade, viu, Rafa? Domingo, Natanael teve um papel muito importante na marcação do Galo e com Domingues ele tem atuado como zagueiro pelo lado direito, sem ter tanta liberdade para atacar. Em um lance ele chegou até a evitar um gol quando tava no chão, quase em cima da linha. Esse foi um dos momentos mais emocionantes da partida do Galo, da vitória do Galo contra o Palmeiras. 6h51.
0: O homem usa é a 2, né?
1: É.
0: Lateral direito.
1: É a 2.
0: Ou esquerda. É a 2.
1: Você me confundindo.
0: É direito mesmo.
1: É?
0: Esquerda é a meia dúzia.
1: Joguei, jogador, né, cara?
0: Usei a 4, né? Lá no Grêmio Esportivo do Caniense, a turma do gel aí em Uvá. Treinador Micão, um abraço, meu garoto. 6h52, seguimos até às 7 da manhã.

0: quase 15. Vai na manha.
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0: 21 aqui na sua VHFM. Fechando o Giro VH. As principais notícias dessa manhã de terça-feira, 28 de julho.
1: Biometria será usada mais uma vez nas eleições desse ano? Público expressivo anima o primeiro fim de semana do Arraial de Belo. Lateral do Galo, Natanael, vive momento de alta.
0: 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Quem ganhou, Ana Júlia?
1: Quem ganhou foi o Michel, final do telefone 82. Ele é do Parque Maracanã, em Contagem, Rafa.
0: Olha aí, se deu bem aqui, Michel. 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Tem sim. 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
2: Oi, BH, bom dia, agora são 7h05. Já vai começar o Alô BH, hein?

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1: Alô, alô,
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0: Já vai começar. Sim, meu amor.
1: Terça-feira ensolarada em BH, 28 de julho. Tamo no ar, no rádio, no app, na sua TV por assinatura em todo o Brasil e na Alexa.
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0: Vem pra sua BH, let's go, FM.
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1: É aqui mesmo, hein?
0: É aqui, não tem outro lugar, não. É
1: já estamos no ar, Cacá, bom dia, bem-vinda.
0: Bom dia, meu amor, meu docinho de Ubá, coisa linda de Cacá.
1: Oh.
0: Ah, você tá
1: cheirosa,
0: bem,
1: hein?
0: Gostou do cheirinho novo?
1: Nossa senhora.
0: É um cheirinho que eu não tenho quase nenhum, né? Mais um.
1: Aí, Ana Júlia.
0: Deixe ela.
2: Ai, ai, fala nada, rapaz.
1: Um perfume
2: ela.
1: Por dia que ela usa, tá?
2: Aham, repete não.
0: E a Jujubinha, vamos todos
2: juntos.
0: Ela tem um sorriso, também é fofa de cacá.
1: Ela é fofinha, ela.
2: Ai, ganhei até música hoje, Rafa, que emoção.
1: Tá vendo?
0: Eu pergunto a vocês dois, vocês estão bons?
1: Também não.
2: Não, cacá.
0: Não tô boa hoje, tamo quebrado.

0: apaixonar, né? Uhum. Ali no começo de relacionamento. Tudo pode, gente. Como o amor, ele é brega. Deixa o amor ser brega, meu. A gente gosta da confusãozinha do negócio.
1: Como diz a Marília Mendonça, se amar assim for brega.
0: Deixa ser feliz. A gente quer o quê? Uma breguice, que o povo acha que é breguice, mas pra você que é casal, não é.
1: Uhum.
0: E você faz ou faria se estivesse num relacionamento. Uhum. Eu te ganho meu vestido. Cadê meu bolinho de carne? Aí, sou eu.
1: Ai, é assim mesmo, tá? Que eu já presenciei.
0: A minha cunhada fica louca. Não, gente, a Marlene fica assim, não tô com Deus. Meu boninho de carne. Sim, somos brega, deixa a gente ser feliz.
1: Fofos.
0: Você que tá num relacionamento com um jogador famoso e tal, que assim, Caiete, não pode aparecer no começo.
1: Para com isso.
0: A gente até entende. Como é que é no office?
1: O povo tá assim, na internet apontando o jogador. Colocando o nome.
2: É não,
0: o
2: né?
0: Que eu falar, recebi outra foto ontem, inclusive.
1: Não sei que as fotos essa ia estar recebendo, Rafa.
0: Rafa, você acha que essa menina no final de semana some? Até jatinho ela pegou, tá, querida?
1: Ah, quem dera!
2: Que isso, Júlio?
1: Ô, Rafa!
0: Ela fez um bate-volta igual eu pego um ônibus aqui no Ceasa. Vou pegar um jatinho, foi.
1: Quem dera?
0: Eu nem vou falar o lugar que ela foi. Tá nesse... Olha lá, o olho dela tremendo. Olha lá, ela
2: tá
0: sabe
2: nesse
0: que eu sei
2: nível?
0: Das coisas.
1: Não,
2: tá nesse
1: Rafa.
2: Nível.
0: Mandou jatinho buscar, querida.
1: Que Caiete. Olha.
0: E nessa do jatinho, do nananã, como é
2: o
0: que
2: amor.
0: É? Como é a breguice, assim, namorar uma pessoa famosa da área de futebol? Tem como ter essa coisa do breguice, assim, dentro do charminho?
1: Claro que tem, Cacá. Andar vestido igual.
0: Ah, a gente tem pantufa igual, eu de grão.
1: Amor. Colocar a foto na capinha do celular ali atrás, assim,
0: ai,
1: aquela foto impressa, sabe?
0: Ai, que bonitinha!
1: Fofo. É, deixa eu ver o que mais. Comemorar o mêsversário de namoro.
0: Mêsversário!
1: Ai, eu sou romântica.
0: Um mesinho já tá comemorando?
1: Caiete, para com isso!
2: Já tem um mês já?
1: Não existe isso, tá, Rafa.
0: Querida, se eu abrir a minha boca.
1: Rafa.
0: Esse menino é romântico, hein,
1: ele
0: gente?
1: É.
2: Eu sou demais.
0: Como é que é essa coisa
2: fazer
0: de casal?
2: Vozinha.
0: Você faz vozinha?
2: Como é que meu amor.
0: Faz um cafezinho pra mim.
2: Faz um cafezinho. Faz um comezinho pra mim.
0: Comezinho.
1: Ai, amo.
0: Desse jeito até eu vou lá e faço, Rafa.
1: A gente esqueceu de gente.
0: Mas o comezinho é bonitinho demais.
1: Tô atrapalhando alguma coisa?
2: Você faz mesmo?
0: Eu faço.
2: Comezinho
0: com anguzinho, comidinha.
2: Mas aí tem que cercar que depois que nós temos dado a rádio pra você falar. Você dá um sensono.
1: Aham.
2: E como é que cozinha?
1: Que cozinha?
2: Só se for amarrar, leva ela amarrada.
1: Tem que ser amarrada mesmo.
0: Você
1: sabe que... outra coisa que a gente não falou, que é muito fofo, ter playlist de casal.
0: Eu tenho.
2: Caiete tem.
0: Caiete Tigrão. Aliás, você que tá ouvindo, pode ir lá no Spotify, Caiete e Tigrão. É uma playlist romântica que vai do MPB aos anos 80. Tá bem gostosinha.
1: Eu vou ouvir, tá?
0: Você vai gostar. Principalmente quando tá em casa, deitada na rede, é gostosinha de ouvir.
1: Vou
0: tem um
1: escutar.
0: Negocinho, viu? Agora você, conta pra gente uma breguice de casal que você faz ou faria se tivesse um relacionamento. 31992360714. Alvivasco contando essa breguice, que não é breguice nada, vivo o amor. Agora
1: amor.
0: Pra entrar ao vivo.
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0: E eu só tenho uma coisa pra falar. Eu quero uma camisa autografada pra Tigrão, que é fã dele. Se não chegar em 3 dias úteis, eu vou contar.
2: É isso, hein?
1: Fã
0: fica
1: dele quem? Vamos começar por aí.
0: Bom dia, Brasil.
2: Que é isso?
1: Fã dele quem?

0: Áries, no trabalho a sua iniciativa pode abrir uma porta importante. No amor, desacelere. E deixe a outra pessoa terminar a fase, terminar a frase. A sintonia cresce nos detalhes, tá?
1: Ui, ui, ui.
0: É, se a pessoa começa a falar, você já interrompe.
1: Calma, respira.
0: Deixa, não sufoca o artista, não.
1: Não.
0: A cor é vermelho, número 11.
1: Atenção, touro. Uma boa conversa pode render mais do que você imagina no ambiente profissional. No amor, um convite simples tem tudo pra criar um momento especial. Oh. A cor é verde, o número 22.
0: Previsões pra gêmeos. Ó, oh, suas ideias ganham força quando você compartilha sem medo. No amor, o bom humor quebra qualquer clima estranho e aproxima ainda mais os corações. Ah, a cor é amarela. O número é 5.
1: Atenção, câncer. O dia favorece acordos e decisões inteligentes no trabalho. Demonstre o carinho sem esperar o momento perfeito. Ele pode ser agora e seu par tá esperando, hein? A cor é branco e o número é o 17.
0: Daqui a pouquinho tem mais. Tem leão, virgem, libra.
1: Nós.
0: E escorpião, 721 BH.

0: com mais previsões aqui agora pra Leão, hein? Pra quem é de Leão, é o seguinte: o talento merece aparecer. Seu talento merece aparecer. Então, dividir os méritos também faz a diferença, viu?
1: Boa!
0: No amor, um elogio sincero pode iluminar o dia de quem você gosta. A cor é dourado, o número é 29.
1: Atenção, virgem! Organizar uma pendência traz sensação de missão cumprida. Deixe o perfeccionismo de lado nos relacionamentos e aproveite a leveza de uma conversa espontânea. A cor é azul claro e o número da sorte é 8.
0: Agora pra Libra, ó.
2: Presente.
1: Capricha, hein,
0: Rafa? Uma parceria pode facilitar o seu caminho profissional hoje.
2: Amém.
0: No amor, menos dúvidas e mais atitude. Um pequeno gesto vale mais que longas explicações, hein?
1: Olha.
0: Faça mais e fale menos.
1: Boa.
0: A cor é rosa, o número é 14.
1: Atenção, escorpião. Sua determinação chama atenção no trabalho e inspira confiança. Boa. No amor, abrir espaço para o diálogo fortalece uma conexão. Oxi. Que promete crescer.
0: Oba.
1: A cor é vinho e o número é o 3.
0: Kevin, vem.
2: Kevin, vem. Bom dia, Brasil.
0: Que isso,
2: Kaete? Ah, eu já dormi cedo.
0: Tomou café, Kaete?
2: Ainda não, vou tomar agora.
0: Aproveita e dá o remedinho pra ela.
1: É, hoje já esqueceu de tomar, mas eu já peguei aqui, Rafa.
2: Olha o leque!
0: Daqui a pouquinho tem mais. Sagitário, Capricórnio, Aquário e Peixes. 7h31.

0: Cláudio Sil na DHFM. O que eu faço agora?
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0: Bora com mais previsões pra você ligado na BHFM. Previsões pra Sagitário. É o seguinte, ó, a criatividade será o seu diferencial para resolver desafios. No amor, uma surpresa ou programa diferente pode renovar o entusiasmo da relação. A cor é laranja, o número é 26.
2: Amor, trouxe para você. Ai, obrigada. É um presentinho.
3: Ai, obrigada. Ah, um bombom. Obrigada.
2: Oi, gente. É.
4: Não tá ótimo.
2: É uma surpresa. Né, mas chegar do nada com chocolate.
0: Depende. Não sendo de parafina.
4: Exigente, tá?
2: Você lembra aquele bombonzinho de guarda-chuva que...
4: Não, eu amava aquilo.
0: Aquilo é coisa de criança, né? Já foi da nossa época lá atrás,
4: você,
0: né?
4: Lembrava dele a semana inteira por causa da cera no céu da boca. Eu gostava muito.
2: Tá vendo? Eu não gostava não, gente.
4: Por quê?
2: Aí, olha, muito ruim para a fila.
4: Aí era gostoso.
2: Eu gostava do suspiro de morango.
4: Também
2: nunca mais
4: gostava.
2: Achei aquele
0: guarda-chuva. Aquele chocolate 50% cacau.
4: Meu Deus,
2: é agora. Menina, é o menino,
0: cresceu, mas gente. Tá bom, viu? Pode deixar.
4: Ah, vou trazer você, tá? Se segura aí.
0: Pode deixar.
2: Atenção, Capricórnio. Persistência continua sendo o seu maior trunfo profissional hoje, viu? No amor, desligue um pouco o modo produtividade e aproveite mais a companhia de quem te faz bem, bobinho. A cor é marrom e o número é o 16.
0: Agora as previsões pra você de Aquário. Uma ideia inovadora pode render bons elogios no trabalho. No amor, mostrar o seu lado autêntico será muito mais encantador do que tentar impressionar. A cor é turquesa, o número é 31.
2: Peixes, confie na sua criatividade para transformar desafios em oportunidades, tá? No amor, uma mensagem inesperada, um reencontro pode deixar seu coração mais leve. A cor é lilás, o número é o 9.
0: Uma breguice de casal que você faz ou faria se tivesse num relacionamento. Compartilha com a gente, manda áudio no WhatsApp da BH e se cadastre no nosso site.

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1: Alô BH!
2: Ô, amorzinho!
1: Oi, bebezinho!
2: Cadê minha bebeinha?
3: Cadê meu Homem-Aranha? Cadê? Hein, meu amor?
1: Não, Homem-Aranha forçou.
3: Não, forçou nada.
1: Ah, forçou.
3: Brincar de super-herói pode também. O amor é breca, o amor pode tudo.
0: E quando você fica perdida na floresta, Caete?
3: Eu já brinquei. Socorro, socorro, tô perdida no matinho. O seu lobo.
1: Lá vem ela com o seu lobo.
3: Você apareceu do nada.
0: O seu lobo.
3: Tá com essa boca tão grande, seu lobo.
1: Vamos ouvir áudio, gente.
0: Manda pra gente. Que eu fale,
3: o amor é... O que que você faz aí?
1: 7h43.
3: O que que você faz de casal? Que todo mundo fica assim, ah não, olha lá aqueles dois, que coisa. Ou o que você faria se tivesse namorado? 31 992 36 0714. Deixa eu pedir com a gente. Vem, bora ouvir áudio.
0: Manda seu áudio aqui, participa com a gente também, se cadastrando em bhfm.com.br. No app da sua BH.
3: Tem uma que eu coloquei no meu Facebook e tem um comentário muito legal aqui do Mário Ferraz. Assim, bom dia, meus amores. Eu e minha esposa estamos casados há 10 anos e a gente sempre brinca da dama e o vagabundo em casa. Pega o macarrão e vai até chegar no beijinho. Fofinho demais,
1: achei,
3: né?
1: Fofo.
3: Achei fofo. Achei fofo também. O que foi? Rafa não gostou, não?
1: Não, Rafa não gostou.
0: Não, gente.
3: O espaguete dizer assim, ó.
0: Tô ligado.
1: Adam e o vagabundo.
3: Entendeu? É bonitinho.
0: Ah, gatilhos.
3: Ah!
0: Fiquei sem reação aqui, que eu fiquei lembrando.
3: Entendeu?
0: Vou deixar pra levar uma outra hora. Vem cá que tem áudio do melhor ouvinte do mundo, ó.
4: Bom, é que o que acontece?
3: Ah.
4: É, teve a transição da mudança dos números, da nomenclatura dos ônibus.
1: Uhum.
4: Antigamente, Alto Veracruz, Saudade, Taquaril, era tudo a numeração 4702 ou 4701.
3: Ah, eu lembro.
4: E o 4703.
1: Uhum.
4: Bom, que acontece? Logo que fez essa troca, meu ex-marido virava pra mim e falava assim, Paixãozinha, estou com 9801. Ele falava o nome do ônibus. E aí, qual que é o 9801 hoje? Saudade. Então, para ele falar que estava com saudade de mim, ele usava a nomenclatura do ônibus.
1: Achei fofo!
0: Não, gente!
1: Achei fofo, achei regional, sabe?
3: Gente, que lindeza!
1: Achei do cotidiano.
0: Amor, estou com 9801.
1: Ai.
3: Só não pode falar, né, quando não dá pra confins. Estou com confins, não dá, né?
1: Não, aí não.
3: Vem ser brega com a gente.
0: Ai,
3: hoje.
0: Ai, Caete.
1: Aí não.
3: Um beijo pra confins, mas ele vai estar longe, né, gente? É isso que a gente não quer, a gente quer pertinho. Né, cabecinha no peito ali. Ai, dançar agarradinho. Por falar em dançar agarradinho, era brega. Não é brega, não, meu amor. Até hoje é gostoso.
1: Ficar no pagode de calanguinho.
3: Ah, que é pagode de calanguinho?
1: Assim, assim, ó. Coisa e as mãozinhas assim.
3: Isso é calanguinho?
1: É.
3: Sabia, não.
0: Você nunca ficou de calanguinho, não?
3: Eu já fiquei de calangão.
1: Novos casos de AIDS aumentam no Brasil. Ação de alerta para hepatites virais acontece hoje em BH. Sinisterra vai passar por cirurgia e pode desfalcar o Cruzeiro até o fim da temporada. É hora de trânsito, acidente no anel rodoviário. Na verdade, um veículo com problema mecânico está bloqueando a faixa central em direção ao Rio de Janeiro, na altura do viaduto São Francisco. Trânsito bem lento no local. Já já tem mais informação?
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2: Alô, BH, já estamos de volta, 7h50. Bom dia, bom dia, bom dia.
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0: 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Já temos um ouvinte com a gente aqui, Cacá. Alô, bom dia. Quem tá falando?
1: Thaís.
2: Thaís. Bom dia, lindeza de Cacá. Tudo bem, Tatá?
1: Bom dia, Cacá. Tudo jóia?
2: Tudo ótimo. Aqui, você tá falando de que bairro?
1: Monte Carlos, Santa Luzia.
0: Alô, Santa Tudo Luzia.
2: Nosso, Tudo gente. Nosso. Agora, conta assim. Você é casada, solteira, tá fazendo um lanchinho, tá de boa? Como é que tá a sua vida hoje?
1: Eu sou casada.
2: E qual que é essa coisinha que todo mundo assim, ah não, Thaís, pelo amor de Deus, é brega demais. O que você faz? Conta pra gente.
1: A gente fala com voz de neném, né? Porque quando a gente ama...
3: Oh, amorzinho.
2: A gente Oi, fala neném. Mesmo, né? Não tem jeito. E tá. Como é que você fala com ele? Como é que é?
1: Quem é o amor da minha vida?
2: Ah! Vida, a gente tem essa mania, né? Igual como tipo, quem é meu bolinho de carne?
0: Sou eu, amor, sou eu.
2: O importante é a gente amar, né, tá? Deixa o povo falar. Um beijo pra você, lindeza.
0: Valeu, Tatá. 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
1: Bomba, bomba, bomba. Gente, vou falar pra vocês, viu? Ah. A pessoa tem que desmentir até sobre o que tá esperando na gravidez é demais, né, gente?
2: Ai, gente.
1: Tati Machado teve que ir à rede social desmentir que ela tá grávida de gêmeos e tal. Falou assim, gente, até onde eu sei é um só, tá? Não tem nada de gêmeos, não.
3: Eu amo isso, o pessoal sabe mais na vida da pessoa que a pessoa.
1: Ela disse que o que tá na família do marido, Bruno Monteiro, realmente tem casos de gêmeos. Uh-huh. A gente sabe quando tem probabilidade de ter também, mas não é o caso dela. Ela disse que não, que isso é fake news, que já estão inventando até coisa da gravidez dela. Coitada, tá só no começo, gente.
4: É isso,
1: gente. Que às vezes a pessoa tá grávida, some um pouco da rede social, porque o povo quer mandar até no que você tá esperando.
3: Ai,
1: doideira, né?
3: Já é uma fase que a mulher fica mais sensível, né, Cacá? Então as pessoas deviam dar uma
1: seguradinha, mas não dá, não, viu, gato?
3: Dá nada.
1: O povo quer mandar até na sua gravidez. Pelo amor de Deus, gente.
3: Segura as pontas, Tati.
1: Claro que eu tava grávida de 7 meses. Eu falei, não, é ar. Tentei puro ar. Deixa pra lá. Ar com gordura.
4: Não vou falar nada.
3: Não.

0: 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Ó, daqui a pouquinho tem conselhos da Caete aqui no Alô BH. Agora a gente vai saber o que é notícia nessa manhã de terça-feira, 28 de julho.
1: Biometria será usada mais uma vez nas eleições desse ano? Público expressivo anima o primeiro fim de semana do Arraial de Belô. Natanael, lateral do Galo, vive momento de alta. E o trânsito, Rafa, segue complicado no anel rodoviário, que tem um veículo com problema mecânico no sentido Rio de Janeiro. Ele tá bloqueando a faixa central, viu, gente? Trânsito bem lento por lá. Já já tem mais informação?
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0: Tamo de volta, BH, são 8h05, bom dia.
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0: apaixonada, né, Marvila?
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2: Bomba, bomba, bomba, gente.
0: Ok, a pessoa falou que o homem ia fazer uma festança danada pra comemorar o aniversário.
2: Fez não, gente. O cantor Leonardo comemorou seus 63 aninhos ao lado de poucos amigos e da família. Mas só a família também é uma excursão, né, gente?
0: A família do homem é grande, né?
2: A família, os agregados, foi uma excursão. E foi assim, tema de pescaria. Ah. Diz que Leonardo, Rafa, se emocionou, tomou as cajimbas brina dele, brincou, chorou. Aquele, sabe que a pessoa que faz assim, é meu aniversário, deixa eu curtir?
0: Deixa eu curtir.
2: A pessoa toma uma e chora, eu te amo tanto. E começou a abraçar todo mundo. E aquela cor, vem cá,
0: A Chamélia era assim.
2: Doeu, gente.
0: Depois ela parou de beber. Chamélia. Vê, Chamélia.
2: Eu e Leonardo temos uma cor parecida. Porque, tipo assim, eu Rafa quase
0: não. Não, Caete, pelo amor de Deus.
3: Bebe e fica assim, gente.
2: Vira o emo na hora. E ele curtiu mesmo. Fizeram a comidinha preferida dele.
0: Aí, ó.
2: As pessoas que trabalharam na casa participaram como convidadas também. A família, né, gente? Uhum. Pessoa que larga sua família pra cuidar da outra merece o maior respeito e carinho.
0: Total.
2: Né? Tá dentro da sua casa cuidando de você.
0: Pois é.
2: Né? Mas o Leonardo tá muito feliz. Então foi 63 anos assim, ó, na paz, só com a família e pouquíssimos amigos. Não tem nada de festão. Agora tá falando assim, uma festança, um salão que não sei
0: nada. Não é porque, né? 6.3, né? Você tá tirando o pé, né?
3: Será?
0: Provável, né, Ju?
2: 6.3, tá?
0: Eu tô com 4.1, já tirei o pé. Ó. Lógico que cada um é do jeito, mas... Se eu chegar aos 6.3, igual o Leonardo...
2: Tem gente
0: assim...
2: que com 7.0 subir montanha, olha e vai assim, meu Deus do céu, essa pessoa é... Você viu agora os velejadores aí que deram volta ao mundo? 60 mais brasileiros ganharam medalha, pois tudo, é. Enfrentaram mais.
0: Meu pai tem 7.8, vai trabalhar de bicicleta.
2: Pois é. Eu só não dá um quarteirão de bicicleta pra chamar
0: um menino.
2: Balãozinho de oxigênio.
3: Beijo, seu Geraldo.
2: Ei, meu Deus.
3: Desconfiando, seu Geraldo.
0: Ai, ai, ai. Pergunta se ele vai tomar um.
3: Toda hora. Tá,
0: pois é.
2: Tá não, viu?
0: Quando eu vou lá, eu levo a da melhor.
2: É isso aí.
0: É, brindar a vida. Seguimos aqui até às 10.

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3: Bomba, bomba, bomba, gente.
4: Ela assumiu mesmo que ela é ciumenta, viu, cara?
3: Claro, gente. Aquela cantora famosa tem que, né? Não, Simone diz que tem ciúmes do marido que a Cadini, sim, viu? Fizeram uma caixinha de pergunta lá, aquelas que você se quiser e vai respondendo.
5: Uhum.
3: Os dois estavam deitados na rede, Ana Júlia, na redezinha, igual os Jujuba Fica. E aí perguntaram, quem é o mais ciumento da relação? Ela diz, deixa comigo essa parte, não tem problema não, sou eu mesma. Quem ama tem que cuidar. Ela ainda lembrou que um dia o Cacá falou que ia treinar. E foi treinar, bonitinho, saiu pra ir pra academia. Só que ela viu nos stories do Tirolipa uma foto dele do lado de uma transportadora. Aí ela mandou assim, você foi treinar nessa transportadora aí? Que seja a última vez. Ou seja, ela fica vigiando onde é que ele tá com os amigos dele.
4: Só
3: que o Tirolipa também não tem muita referência de... Né?
5: Me diga com quem anda.
4: Nossa senhora, aí vigia, hein? Vigia, senhor.
5: Vigia mesmo. Que vigiando já tá difícil.
3: Ela diz que ela Entendi. É ciumenta mesmo, porque ela fica de marcação em cima. Agora o Cacá também é muito bonito, né? Ela é linda, mas o Cacá é bonitão também, né, gente? Tem que vigiar.
5: Ah, eu
3: mesmo.
5: Acho.
3: Eu acho. Tu acha os dois no caso assim?
5: Também
3: casal
5: acho,
3: lindo.
5: Casalzão.
4: Junta com o Tirolipa então, hein? Perigo.
3: Se quiser falar, vou ali com o Tirolipa, não vai, não vai, não.
4: Treinar, gente. Vai treinar.
3: Treina em casa.
4: Bodybuilding.
3: Não, vou carregar um tijolo ali.
5: Deve ter um tanto de academia na casa deles.
3: É. Você sai, não, pra quê?
4: Pra conversar, ué.
5: Não, conversar com quem? Conversa comigo.
4: Que isso?
3: O diálogo nosso do casamento fica onde?
4: Ih.
5: E a nossa comunicação?
3: É, ué, tem que ter, amor. Mas se não...
5: Pra ligar, qualquer coisa liga.
3: É.
4: Pro Tirolipa?
5: É.
3: Faz ligação de vídeo?
5: Não, pro Tirolipa é melhor nem
3: ligar.
5: Corta essa relação.
4: Entendeu? Que isso,
5: é,
4: gente?
5: Vocês
4: estão ciumenta demais.
3: Nós estamos cuidadosas, né? Diferentes. Precavidas,
4: que né? Isso, hein?
3: Tem pra arrumar, tá doido?
5: Eu nem arrumei ainda.
3: É,
5: pô,
3: eu. Pra cima de mim, não, Brasil.
5: Pra cima de Moá?
4: É isso, hein? Então tá, daqui a pouquinho.

0: A previsão do tempo pra hoje. Isso. As notícias do futebol também.
1: Também.
0: Ai, olha o calafrio aí.
2: Ao ciúme.
1: Abre o oi, Simone.
0: Oh!

0: HFM, o que a gente quer saber aqui hoje, hein, Cacá?
1: Então, meus amores, nós queremos saber o seguinte: você, relacionamento fofúcio, nem aquilo que você faz com o seu amorzinho, que você, ai, mas isso é brega demais. Mas vocês fazem, como a Ana Júlia diz, ter roupinha igual.
2: Roupinha igual.
1: Fala aí com o neném.
3: Ó, oh, meu chuchuzinho.
1: Nossa senhora, fazer coisinha só vocês dois
2: fazer
1: assim.
2: Fotinho, oh, fazer fotinho, tá na internet.
1: É, você pensa, ah, gente.
2: Andar com a foto assim, ó, no celular.
1: Ah, eu ando de vez em quando, depende da fase, mas eu
3: ficar
1: ando.
3: Ficar de calanguinho.
1: Ficar de calanguinho no rolê.
2: Oh. Eu amo.
1: Com comidinha na boquinha do banho, fazendo aviãozinho. Yeah.
0: Aqui esse bocão. Vamos ouvir áudio? Vamos lá.
4: Bom dia, Cacá,
1: bom dia,
4: Rafinha e Ana Ju.
0: E aí,
2: oi,
0: papai?
4: Sobre o tema de hoje, é tipo assim, não é brega, sabe? Mas toda vez que eu vejo um horário igual no relógio, eu mando pra ela um eu te amo. Tipo,
0: olha aí.
4: Se for 11:11, 10:10,
2: ah,
4: é porque eu já escutei alguma vez e ficou marcado pra mim que toda vez que você vê uma data igual, alguém tá pensando em você. Oh. Aí eu sempre mando pra ela um eu te amo. Mesmo ela não entendendo, não sabendo o que significa, é o que eu quero dizer pra ela, mas eu sempre faço.
0: Muito
1: ai,
0: bem,
1: fofo, ai, gente, achei fofo também.
0: Mas tem sempre alguém pensando em você.
1: Eu também acho, tem sempre alguém.
0: Não tem, Gael?
1: Ah, claro que tem. Nem que seja pra te fazer raiva, mas tem.
2: Que
0: exatamente.
2: Aí não.
0: Também. Você leu meu pensamento.
1: Eu sou de conhecer. Você exatamente está querendo dizer.
0: Ai, ai, ai. O que é, Ana Ju?
2: Tô atrapalhando alguma coisa?
1: Imagina, querida. Imagina.
0: Pode chegar, fica à vontade. Entendeu? Tem mais um áudio aqui. O Arley, bom dia.
5: Bom dia, Rafinha, bom dia, Caete, bom dia, Lulu do Barreiro.
0: Ô,
5: Lulu, aqui é o Arley Vieira Cardoso, Bufalo, de Fadar de Paropeba.
0: Tô te falando. Nossa.
5: Eu com minha esposa, Cleusa, nós somos do tipo da moda antiga.
0: Ah.
5: É amor pra cá, benzinho pra cá, coração pra lá. Mas tem uma coisa que a gente não abre mão de jeito nenhum.
0: Hein?
5: É andar de mãos dadas.
0: Ah,
5: é muito bom, é gratificante, é bom demais.
0: Que delícia.
5: Meu amor, te amo, beijos.
0: Olha aí, rapaz.
1: Beijo, tá rolando a declaração de
0: homem
1: amor.
0: Apaixonado.
1: Deixa, gente. É um a cada 100, deixa.
0: Aí.
1: Você tem o seu, segura.
0: Já tem os conselhos da Caiete.
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2: Vamos falar de vozinha, destaque de Cabo Verde na Copa do Mundo, que foi anunciado como reforço do Colo-Colo do Chile, viu, gente?
0: Que legal, hein?
2: Mas ele não vai poder usar o apelido que o consagrou durante o Mundial na camisa do novo clube, Rafa.
0: Por quê?
2: Isso porque o regulamento do campeonato chileno, elaborado pela Associação Nacional de Futebol Profissional do Chile, veta a utilização de apelidos. Os jogadores só podem estampar no uniforme alguns dos seus sobrenomes. Sendo assim, vozinha vai ser obrigado a escolher entre Évora ou Dias, que são os sobrenomes dele. A única maneira dele utilizar o apelido na camisa do Colo-Colo é buscar uma autorização especial junto à associação, que aí precisaria liberar essa exceção. Ah, acho que vale a pena ele tentar.
1: Eu também acho,
2: hein?
1: Que vale, porque, gente, ele hoje é o jogador mais seguido, do goleiro mais seguido do planeta, hein?
2: Do planeta.
1: 29 milhões de seguidores.
0: Nossa, que loucura.
1: Ele tinha 50 mil antes da Copa.
2: Exato. E que ele doideira, tá sendo aguardado hoje em Santiago, no Chile, pra assinar o contrato com o Colo-Colo. Vai passar por exames médicos e aí sim firmar o seu compromisso com o time. A gente pode ter vozinha enfrentando times brasileiros, hein?
1: Olha!
0: Na Libertadores?
2: Será? Em algum campeonato aí,
1: coisa,
2: continental.
1: Gente, Chile ali é uma delícia. Vale a pena dar um pulinho lá.
2: É, Cacá.
1: É uma delícia. Um dos lugares que eu mais amei conhecer.
0: Um abraço, vozinha. Vai dar tudo certo, meu parceiro. Daqui a pouquinho tem mais música aqui no Alô BH, tem mais prêmios também e tem mais um ouvinte ao vivo comentando esse tema com a gente.
1: Já, fica com a gente.
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14: Oi, BH, tamo de volta. Agora são 8h39. Já tem os conselhos da Caete aqui no Alô, BH. Você já pediu o seu conselho? Manda aqui no nosso WhatsApp, 31992360714. Bom dia!
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1: Não liga, não sou de ligar.
0: Não liga, bem. Liga não. Melhor não, né?
1: Melhor não, né?
0: Liga não.
1: Pra quê, gente?

0: Será muito bem-vinda. Beijo pra você, bom passeio e aproveite, BH.
1: Qualquer BO chama a mama que ela desce sem peruca pra te
2: ajudar. Iotinha é tudo, hein, gente? A gente tem que combinar esse passeio.
1: Tem, gente. Iotinha, Tigrão tem que levar lá, inclusive.
2: Pois é, vamos combinar isso aí.
0: Pois é, vamos entrar de férias e vamos lá.
1: Vai estar de férias quando, mas você, meu amor?
0: Mês que vem agora.
1: Mês que vem de novo, minha lindeza.
0: Meu amor, tá no contrato.
1: Vai receber um e-mail?
2: Vai
1: receber um
0: e-mail. Já recebi, já confirmando, inclusive. Inclusive, o Marcelão que vai fazer minhas férias, tá?
1: Tá tremendo as barras.
0: Marcelão! Já fica ligado aí, meu garoto.
2: Será que ele vai aguentar a gente, Cacá?
1: Será que ele vai ter saúde mental pra ir?
0: Vai ser hoje.
1: Ele arrasa, ele é bom.
2: Ele arrasa.
0: Pois, mas não irrita ele não, tá?
2: Aí é com ela, né? Que é um desafio, você sabe.
1: Aí que já isso, amor? É... Eu tô acendendo incenso todo dia, tô espiritualizada.
2: Eu que tô.
1: Namastê.
2: Óleo essencial, que isso, yoga.
1: Equilíbrio de novo, Anjanita, namastê.
0: Nossa.
1: Toda trabalhada no equilíbrio.
2: Também tô, equilíbrio
0: Anjanita. Mas aqui, ó, o nosso ouvinte tá aqui pra conversar com a gente, Nayara, do Bom Retiro, que é conversar sobre o tema de hoje do Alô BH.
1: Nayara. Bom dia, lindeza, tudo
3: bom
1: bem?
3: Bom dia, eu tô bem, você?
1: No truque da galinha morta. Nayara, como seria a minha galinha truqueira conversando com a sua? Vamos lá, 3, 2, 1. E aí, será que a Nay também tem um montinho brega, Jujuba?
2: Ah, com certeza. Será conta pra tem? Gente, Nay.
3: Gente, o meu momentinho brega é comemorar meu aniversário de namoro.
2: Amo.
3: Boda de beijinho, boda de cristal.
2: E aí, o que vocês fazem? Vocês saem pra jantar? Vocês fazem uma coisa em casa?
3: Eu gosto de fazer em casa mesmo, sabe? Noite de jogos.
0: Noite de jogos, sim.
2: Uma coisinha achei mais... sugestivo, noite de jogos.
1: Mais assim, tete a tete, uma musiquinha. Coisa. Aí toca uma música, tá lá fazendo aquela comidinha, o vizinho toca uma musiquinha romântica. Dá um dói pra mim, Rafa. Sorry. One can. Can say.
3: Olha lá, a trilha.
1: Aí já vai chegando bem, traz uma rosa. Aí você deixa um brinco caído. Né? Imagina, eu sou tímida, sou camponesa.
0: Vou deixar.
2: Não, já tá.
0: Sua timidez aí.
1: Tá bom.
2: Ela acha que engana alguém, Nay.
0: Essa timidez vai embora rápido.
2: Rapidinho.
1: Nay, sou super tímida. Eu passo a mão assim atrás do cabelinho assim, fico toda se olhando pro chão. Assim.
2: Ai.
1: É muito difícil.
2: Finge que acredita, tá, Nay? Que aí acaba rápido.
3: Vou acreditar pra deixar ela
0: feliz. Que presente você ganhou.
1: Um beijo, Nay.
0: 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Obrigada a você. Já os conselhos da Caiete.

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0: às 10 da manhã dessa terça-feira. O que, que a gente quer saber aqui hoje, Cacá?
1: Então, namoro, aquela coisinha básica assim, que você vai, você faz esse casal, mas isso é brega? Amor, o amor é brega, deixe você fazer o que você quiser, vá ser feliz. 31992360714. É falar no pezinho do ouvido, é cantar sua música preferida um pro outro, né?
2: É fazer um cafezinho da manhã na cama.
1: É ter a canequinha do nome de cada um.
2: Ah,
1: eu acho fofo cada um ter sua canequinha com seu nome.
2: Eu também
1: tenho.
2: Acho.
1: Não é fofo?
2: Eu acho.
0: Vamos ouvir áudio?
2: Vamos!
0: Vamos lá.
3: Bom dia, Bega FM, bom dia, Caiete.
1: Bom dia, meu
3: sua
1: amor.
3: Linda maravilhosa, bom dia, Rafa. Vinha,
0: bom dia,
3: bom dia, né, Júlia.
2: Oi.
3: Aqui é o Rafael Luquezzi do Salgado Filho. Sobre o tema de hoje, se eu estivesse em um relacionamento, eu ia querer ficar abraçado toda hora, andar de mão dada.
0: Aí, ó.
3: Não ia querer soltar, não. Porque tem gente que... Tem pessoa que não gosta de ficar muito grudado, de ficar muito de mão dada. Tem gente que prefere esperar pra assumir e ter um relacionamento de verdade.
2: É.
3: BHFM, todo mundo se encontra aqui.
0: Valeu, meu garoto, tamo junto. Já já tem os conselhos da Caiete.
2: Mega Sena sorteia hoje prêmio acumulado em 78 milhões. Mais de 20 mil mudas são plantadas em 40 parques de BH. Endrick pode deixar o Real Madrid após decisão de Mourinho?
0: Como é que fica o tempo hoje, hein?
1: Vai chover?
2: Não, mas vai fazer calor.
0: Não, já tá fazendo.
1: Ontem tava abafado, gente.
2: Tava?
1: Eu tava, lá em casa tava. Tive que jogar água em tudo.
2: Como assim, gente?
1: Na parede, assim, pra dar um negócio de umidificadinho, assim, o negócio.
2: Que isso? O tempo tá seco mesmo, Cacá. Umidade relativa do ar tá em torno de 30%, então redobrem aí a atenção com a hidratação. E os termômetros vão chegar na casa dos 28 graus. Começamos o dia hoje com 14 graus de mínima. Já já tem mais informação?
1: Mega FM 91, atenção, atenção para tudo. Interrompemos a programação para um caso gravíssimo. De felicidade extrema, é claro. Ontem, 5 sortudos faturaram mais de 22 mil reais na completinha. Olha que maravilha. Além disso, muitos apostadores cadastraram bilhete e levaram 2 mil reais nos prêmios regionais, viu? Anote aí os números sorteados e confere se foi você. 1, 3, 4, 5, 7, 10, 11, 12, 13, 15 e 18, viu? Se não foi dessa vez, calma, o trem já tá apitando de novo. Fique esperto porque tá passando carregado com até 100 mil reais na completinha. Gente, o prêmio não acumula, tem ganhador toda semana. 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
2: Alô, BH, agora são 9:05. Bom dia.

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1: Muito franca. Pode mandar, Rafa.
2: Vamos lá então, Cacá. Turma, pra pedir um conselho, pode mandar no seu direct no Instagram. Pode mandar também aqui no nosso WhatsApp, que é o 319-9236-0714.
1: Ou arroba Caiete Oficial.
2: Tudo bem. Quem mandou aqui foi a Lízia do Nacional. Ô, Cacá. Ando com o astral baixo depois que eu descobri que a minha melhor amiga era falsa demais.
1: Ai, meu Deus.
2: Que decepção, viu? O que você me diz, hein?
1: Eu te digo que você tem que comemorar, que a gente tem que parar com essa coisa de romantizar. Ai, que decepção. Foi, gente, se você enxergou que ela era falsa demais, se alguém te deu esse sinal, que bom. A gente tem que começar a entender que tem pessoas que são tóxicas, tem mais que sair da vida da gente. E parar de sofrer por quem não merece, gente. Uma lágrima nossa. E isso vale pra qualquer coisa. Dentro de relacionamento profissional, dentro do dia a dia. Ai, fulano tá me fazendo raiva, tá me decepcionando. Se afasta. Não é sair brigando com todo mundo, é entender os sinais e que fique do seu lado só quem torce por você. Infelizmente, ninguém vem com bula na testa. Eu sou legal, eu sou honesto, eu sou bacana, eu sou traíra. Não vem. A gente vai descobrindo com as atitudes das pessoas. E você descobriu. E que bom que você descobriu. Então agora é que você comemore que você está livre de menos uma pessoa pra torcer contra você, tá bom? E ó, menos é mais. Quantidade quer dizer nada, meu amor. Tem que parar com esse romantismo. Não, me traiu, me magoou. Vida que segue, cada um no seu barquinho, tá bom? E o seu que tenha só coisas boas, porque você merece. Pense nisso. Coisinhas.
2: Muito bem, Cacá. E aqui nós seguimos, ó, com a melhor playlist dessa terça-feira. Na BHFM, Henrique e Juliano.
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0: áudios aqui do melhor ouvinte do mundo comentando esse tema de hoje.
1: O romance pode ser brega? Você é casalzinho, você tem esse romancezinho? Vamos ouvir.
0: Vamos ouvir. Bom dia, BH.
2: Bom dia, BHFM. Bom dia, David e Dene, por cá, motorista de carreta.
0: Opa,
2: saindo agora do BH, partindo para Montes Claros.
1: Traz requeijão pra mim.
2: Sobre a enquete de hoje, eu até acho que é um momento brega, mas eu acho também que é legal, não sei. Eu fico muito tempo fora de casa, uhum. E todas as vezes que eu chego em casa, a minha mulher tá dormindo, eu sento na beirada da cama e fico olhando pra ela. É quando ela acorda, ela fica assim pra mim: por que você tá me olhando? Aí eu vou e canto pra ela, todas as vezes é a mesma coisa. Eu canto pra ela assim: gosto de ficar te olhando, passo o tempo imaginando o seu modo de amar.
0: Olha aí.
2: Toda vez que eu te vejo, eu te quero e te desejo, não dá pra disfarçar.
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2: a melhor rádio do momento. Tamo junto!
1: Achei lindo demais!
3: Solteiro, não tem um dia de paz nesse programa, gente.
1: Cozinou ainda, você viu?
3: Chamou na buzina.
1: Chamou no beijo, querido. Boa viagem.
0: Daqui a pouquinho tem Conexão BH às 10 da manhã.
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1: BHFM 933, você sabia que o estresse que temos vivido tem afetado a humanidade de forma alarmante? Muitas pessoas têm reclamado de péssima qualidade de sono, queda no desempenho do dia a dia e até impactos na vida afetiva, viu? Convidamos hoje o terapeuta naturalista Rubens Marques para falar sobre esse assunto. Afinal, existe algum meio natural que possa nos ajudar a recuperar a disposição e o bem-estar? Bom dia, Rubens.
4: Bom dia, Caete. Bom dia a todos. Existe sim. Primeiro passo, você sabe que eu gosto que as pessoas procurem um médico pelo menos uma vez por ano.
1: Exatamente.
4: Nós não fazemos isso. Nós estamos no mundo agora na geração de estresse. Existe um hormônio chamado cortisol, é o que mais atrapalha o ser humano. Na hora de namorar, uhum. Na hora de malhar, esse cortisol começa a dar papinha, começa a dar barriga, pochetezinha. E aí, muita gente que acha que tem potência sexual, não tem. Simplesmente ele está com cortisol tão alto. Certo? Hoje o meio natural, não sei se você já ouviu, mas você vai ouvir agora no seu programa, existe um suplemento chamado T-Power. Que é isso? O T-Power, ele contém um princípio ativo chamado testosterona, que é testosterona. O homem precisa, a mulher precisa, que é progesterona, né?
1: Sim.
4: Vai chegando a menopausa, ela fica fraca. Aí o homem fala assim: será que ela gosta de mim? Será que ela não gosta mais? E na verdade não é isso. Caiu a libido, caiu o desejo e ele é 100% natural.
1: Olha.
4: Outra coisa, nós somos o único no país, Caete, que temos um selo de estabilidade no suplemento. Que é isso? Eu tenho que provar para a Anvisa que ali dentro tem testosterona, que tem vitamina B6, que tem ali arginina, que vai ajudar o quê? O homem a durar mais tempo. No seu dia a dia, no seu exercício uhum. físico. Sabe aquele relaxamento muscular que ele precisa depois conseguir melhorar o seu dia a dia?
1: Sim.
4: É o T-Power. Como é que usa? Uma cápsula por dia.
1: Olha.
4: Quando for namorar, 30 minutos antes você vai estar usando.
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1: 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Obrigada, querido.
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0: Alô, BH, tamo de volta aqui, ó. São 9h38. Bom dia.

0: 102.1 e aqui o Alô BH, daqui a pouquinho o nosso Conexão BH, e tem trends também, hein, Ana Júlia?
1: Tem, Rafa, muita coisa bombando nas internets na manhã dessa terça-feira. Tudo bem, minha gata?
2: Tudo bem, minha gata, tô aqui.
1: Uh-huh.
2: Eu quero saber o que nós temos de destaque no trends. Hoje temos destaque?
1: Já, já eu conto.
2: Eu quero agora.
1: Não é assim que a banda toca, não?
0: Oh. Você vai mandar um áudio comentando trends, Caete?
2: Não, eu vou mandar um áudio comentando trends.
0: Acho justo, hein?
2: Eu preciso saber o tema, né, Rafa?
0: Daqui a pouquinho, daqui a pouquinho.
1: Segura a ansiedade.
0: Segura, vamos tomar um café.
1: Vamos seguir o protocolo.
0: Vamos tomar um cafezinho. Vamos
2: embora.
0: Daqui a pouquinho, Conexão BH, 10 da manhã.
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0: 6:38. 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
9: Já estamos de volta ao vivo na BH, são 9:57. Bom dia.
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0: E o homem tá pedindo socorro, hein?
1: Eu também tô.
2: Socorro, não estou sentindo.
0: Hora de liberar prêmios aqui pra nossa audiência.
3: Vambora, quem ganhou?
0: Você se cadastrou no site, no app da BH? Quem ganhou, quem ganhou, quem ganhou? Andressa, do Conjunto Confisco, final do telefone 91. Odessa, você ganhou um par de ingressos pra curtir o palco BH FM com Cristinas.
1: Eba!
0: 15 de agosto, 9 da noite, no Praia Bonitis. Daqui a pouquinho tem mais prêmios, hein? Já vem com a gente. Par de ingressos pra curtir o Castelo Inflável Big Toy no Minas Shopping e o copo exclusivo da BH.
3: Vamos nesse castelo, gente?
1: Vamos.
3: Deve ser muito divertido.
1: Mas acho que não dá pra...
3: Dá, pode adulto.
1: Pode
3: adulto.
1: Pode mesmo.
3: Isso é muito legal, pode. A gente vai fazer uns conteúdos bem bacanas.
1: Vamos.
3: Pode adulto. Outro dia eu tava passando a
1: eu
3: porta.
1: Eu acho que essa informação não procede,
3: Procede, gente. Vou procurar, vou confirmar.
1: Tá bom.
0: Vou confirmar. Amanhã a gente conversa mais, viu, Cacá?
3: Gente, um beijo pra vocês. Fiquem com Deus. Até amanhã.
1: Até amanhã.
3: Porque eu não tô boa não, em Brasil. Tô ótima. Fui.
0: Quem que você vai hoje, hein?
3: Hoje eu vou de bala soft.
0: Ah, é?
3: Você lembra da bala soft?
0: Lembro.
3: Sou sobrevivente dela, amor. Quem sobreviveu tá aqui pra contar histórias. É. Não é da época da Ana Júlia, não é da minha época.
1: É sim, eu sei o que que é.
3: É o que que é, então?
1: É uma bala soft.
0: Até amanhã.
4: Alô, DH.

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1: BHFM, agora são 10:03. Bora começar aqui, ó.
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0: contar pro melhor ouvinte do mundo o que é que tá bombando na internet, Rafa?
1: Agora, Ana Júlia, vamos nessa.
0: Olha só, o nome de Fátima Bernardes está em alta depois que ela revelou no próprio podcast que ela tem agora com a filha, a Laura, que recebeu um grande conselho da filha aí, com uma diferença de idade, né? Sobre o relacionamento dela com o Túlio, a Fátima tinha um receio de assumir publicamente o relacionamento dela com o deputado federal, que é 25 anos mais novo. Mas a própria fala da filha fez com que ela repensasse suas inseguranças, Rafa. Tão bom quando a gente tá em dúvida como a situação e recebe um conselho de alguém, né?
1: Ter com quem contar é muito bom.
0: Com certeza. E a Fátima comentou que a resposta de Laura sobre essa dúvida dela foi determinante para que ela mudasse a sua visão e encarasse a relação de uma outra forma. Principalmente depois que ela veio a público, que todo mundo ficou sabendo do relacionamento dela com o Túlio. Muito legal, né?
1: Muito bom. Ainda mais vindo a filha, né?
0: Vai. Que acolhimento melhor?
1: Maravilhosa.
0: Ela ainda lembrou que contou pros filhos antes de dividir com todo mundo. Queria saber a opinião deles, como que eles se sentiam com relação a isso. Enfim, duas queridas, Rafa.
1: Muito bom, Ana Júlia.
0: E a gente quer saber do melhor ouvinte do mundo o seguinte: qual foi o melhor conselho amoroso que você já deu ou recebeu de alguém? Aquele conselho, assim, que muda tudo. Tem algum que você já recebeu, Rafa?
1: Quem casa quer casa.
0: Isso é bom, hein?
1: É simples, é curtinho, mas muito importante, tá?
0: Fundamental. Tem um que eu recebi e que anos depois eu precisei dele e aí me falaram de novo. Porque quando a gente tá na situação é outra coisa, né? Ninguém muda ninguém.
1: Muito bom!
0: E você, melhor ouvinte do mundo, qual foi o melhor conselho que alguém já te deu sobre amor ou relacionamento? 319-9236-0714.
1: Não se diminua pra caber na vida de ninguém.
0: É isso.
1: Tem vários, né?
0: Priorize quem te prioriza. E...

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0: conselho amoroso que você já deu e já recebeu, Rafa?
1: A turma tá chegando junto aqui nesse WhatsApp da BH, viu, Ana Júlia?
0: Vamos ouvir. Tô anotando tudo, hein?
1: Você manda aqui, ó, 31992360714.
2: Ah, uma coisa que eu levo assim ao pé da letra, que eu já falei e eu falo e é meu lema. É, ninguém é de ninguém.
1: Ó. Oh.
2: Fica aí, leva pra vida, que se você observar, vai ver que é assim mesmo. Bom dia, Rafinha, bom dia. Esqueci o nome da menina,
0: gente. Ana Júlia.
2: Nossa, me perdoa, meu alto respeito, eu não vou apagar, não.
0: Imagina.
2: Goulart, alguma coisa.
1: É Goulart, Cacá.
2: Ela beijo mesmo. Pra vocês, bom dia, aqui é a Carla Vrá.
0: Maravilhosa!
1: Obrigado.
0: Eu amei! Obrigada!
1: Gostou do conselho, Ana Júlia?
0: Tá, doido, anotei aqui, Rafa.
1: Ninguém é de ninguém. Tem mais um aqui, ó.
3: Boa tarde, galera. Aqui quem fala é a Daniela, de Contagem.
1: Boa tarde.
3: Estou ligadinha aí na BH, caminho aqui do dentista. E, gente, sobre o tema de hoje, o conselho que eu já recebi foi do meu chefe. Ele sempre falou pra mim, enquanto eu tava, né, buscando um namorado, que pra eu imaginar como seria a vida com essa pessoa que eu estou conhecendo daqui 10 anos.
1: Oh.
3: E assim, gente, já me livrou de muita coisa, tá? E graças a Deus já estou casada há 7 anos. Eu pensei uma vida aqui daqui 10 anos e tá sendo o que eu imaginei. Muito bom, excelente.
1: Muito bom, muito bom. Tem mais um áudio aqui, Ana Júlia.
0: Vamos ouvir.
1: Chega junto, participa com a gente aqui, ó, do nosso Trends. Você manda aqui, 31992360714. Bom dia, BH.
4: Alô, BH, aqui é Luana, BH, bairro 1º de maio. Já falei pra minha amiga que eu prefiro ela assim. É melhor você estar com 5 bem do que mal por 1, não é mesmo?
0: Aulas.
1: Palestras. Seguimos aqui até às 3 da tarde, tem Conexão BH. Ferrugem.

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1: Não vamos ter uma dose de Cristinas, não, Rafa. Vamos ter a bebida, a garrafa inteira, com muito modão pra gente curtir muito.
0: Todas as doses, Ana Júlia. 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Brícia, do Granja Santa Inês, final do telefone 51. Ganhou aqui, viu, Brícia? Já, já, tem kit Frison, cachos contendo um ultracondicionador, 2 cremes para pentear e o copo exclusivo da BH. Se cadastra agora no site ou no nosso app. Daqui a pouquinho mais áudios aqui da turma comentando nosso Trends, Ana Júlia.
1: Todo mundo distribuindo conselhos amorosos. Qual foi o melhor que você recebeu ou deu por aí? Manda pra cá, 319-9236-0714.

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11: E já estamos de volta ao vivo na BH, são 10h50. Bom dia.

0: Já, já tem o Marcelo assumindo os comandos aqui às 11 da manhã, hein? Trend BH.
1: E aí, Rafa?
0: Mais áudios do melhor ouvinte do mundo comentando aqui o Trends, hein, Ana Júlia?
1: Vamos que a gente ouvir. Perguntou aqui? Qual foi o melhor conselho que alguém já te deu ou que você já deu pra alguém sobre amor e relacionamento?
0: Conta tudo, BH.
2: Bom dia, BH. Bom dia, Rafinha. Bom dia, Ana Júlia.
0: Bom dia.
2: O melhor conselho amoroso que eu já dei pra alguém nessa vida foi pra minha mãe. Quando eu tinha 14 anos, ela, mas meu pai vivia muito infeliz. Com 14 anos eu falei com ela assim: mãe, a senhora acha que filho segura casamento? Não segura não, nós vamos crescer e vamos casar, e às vezes a senhora pode acabar até sozinha. Então acha o caminho da senhora e vai ser feliz. Hoje, 20 anos depois, o meu pai tá casado de novo e feliz, a minha mãe tá casada de novo e feliz, e os dois se tornaram grandes amigos.
0: Olha,
2: então,
0: aí,
2: pra mim, esse foi o melhor conselho amoroso que eu já dei pra alguém nessa vida.
0: Olha aí, ó.
2: Deus abençoe vocês aí, um ótimo dia pra nós.
0: Valeu, garoto.
1: Amém, muito, muito legal.
0: Muito legal,
1: Rafa.
0: Muito obrigado por estar com a gente, por mandar seu áudio aqui.
3: Olá, bom dia, Ana Júlia, bom dia, bom dia.
1: Oi.
0: Bom dia.
3: Rafinha.
0: Bom dia.
3: Sobre o tema de hoje, eu aprendi que o quê? É mais fácil você aprender a amar alguém que te ama do que fazer e tentar insistir em fazer uma pessoa te amar. Às vezes, a pessoa que a gente ama não é a pessoa ideal para a gente, mas muitas das vezes, a pessoa que nos ama, né? É, que a gente deve ficar, porque a gente aprende a gostar dessa pessoa, entendeu? Com o tratamento, com o carinho, do que ficar insistindo em tentar fazer alguém a gostar de você. Bom, esse é meu conselho e eu sigo isso pra vida.
0: Olha aí.
3: Zero paciência pra ficar fazendo as pessoas gostar de mim. E geralmente eu sempre fico com quem me ama mais,
0: tá entendendo?
3: Do que eu amo a pessoa, porque quem eu amo, geralmente

0: você anda?
1: Onde você anda, hein?
0: Hoje mesmo eu vi que a gente tinha um rumo, tinha um mundo, tinha o teto.
1: Nas férias agora eu vou dar um giro em Copacabana, hein?
2: Vai mesmo?
1: Vou.
2: Aí vou perguntar, onde você anda? Aí você vai responder.
1: Copacabana, Rio de Janeiro. Olha a olho, hein? Alô, Rio! Mas é daqui a pouquinho.
2: Você abre seu olho.
1: Até lá nós temos que trabalhar um tanto.
2: Isso mesmo.
1: As férias estão para 18 de agosto. 20 dias, hein? Conta aí.
2: Nossa senhora. Marca
1: aí. Agora tem prêmios pro melhor ouvinte do mundo. Se cadastrou aqui no site ou no app da BH? Atenção que tem resultado de promoção agora, hein? Sabe quem ganhou?
2: Quem,
1: Natália,
2: Rafa?
1: Do Betânia, final do Telefone 20. Ô, Nath, ganhou o kit Frison Cachos com ultracondicionador, um creme pra pentear e um copo exclusivo da BH. Espera aqui amanhã, 5 da manhã, na Júlia Goulart.
2: Ô, Rafa, bom descanso pra você. A gente se vê amanhã, tá? Um beijo.
1: Muito obrigado pela sua companhia aí, viu?
2: Eu que te agradeço.
1: Amanhã estaremos juntos.
2: Tem
1: novamente.
2: Mais.
1: O Marcelo vem aí, o Conexão segue até as 3 da tarde.

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15: BH, bom dia. Agora 11:05.
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15: E aí, BH, beleza? Excelente terça-feira pra você. A meta dessa terça-feira é ser feliz, hein? Levanta essa cabeça, princesa. Levanta essa cabeça, princesa. Quem vive no fundo do poço é sapo, rã, lodo. Você não, você vive no topo, exatamente. Vem junto com a gente. Aqui fala o Marcelo Rodrigues. A partir de agora, mais uma edição dos 45 minutos. Direto de muita música, segue rolando.

0: SBH com Guilherme Benuto e Wesley Safadão. É o Milionário, 11:13. Bom dia pra você. E ó, tem aqui pra você no final dos 45 de música o quê? O quê? O quê? Prêmio, é claro, né? Tem par de ingressos, setor VIP do Pagobinho, 5 de setembro, 3 da tarde, na Arena Independência, classificação 16 anos. Você já se inscreve no nosso site ou no aplicativo da BHFM, hein? Tem que ter maturidade que é pagodinho. 3 da tarde num sabadão. Que é isso? Você e a sua cheirosa.
1: Eu achei que eu tinha.
0: Ou seu cheiroso.

BH, Corpo Nu, finalizando os 45 de música na BHFM. Banda, o sucesso primeiro aqui na BHFM, aliás, só música boa, e com essas músicas você pode ganhar na BHFM um cartão.

0: 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E só na BH tem prêmio também o tempo todo, sempre no final dos 45. Agora o Rafael, do Capitão Eduardo, final do telefone 95. Rafael faturou, par de ingresso, setor VIP do Pagobinho em Rafa. 5 de setembro, 3 da tarde, na Arena Independência, vai você e mais um, porque é par de ingressos. Classificação 16 anos, já sabe, 5 dias outra escola aqui e retira o seu prêmio. Daqui a pouquinho, no final da hora, tem mais. Tem aqui, ó, o headphone Bluetooth Aiva e também o copo coffee personalizado da BHFMC. Ouve a gente no seu headphone Aiva e toma um cafezinho. Aí sim, hein? Bom demais. 11h46.
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9: BH 1149. André, tá no Vila Esportiva ouvindo a gente, hein? Mariana no Barreiro e o Arley no Bairro Aparecida. Tamo junto.
10: Tem alô no Instagram.
9: Daniel _Ribeiro, Jé

0: Henrique Castro, menos é mais na sua BH, nem pagando. Agora 11:52 pra você, excelente dia, uma ótima terça-feira. Tá no ar, mais um É da Sua Conta, nosso papo diário em parceria com o PicPay, seu próximo banco. E hoje vamos falar sobre uma dúvida que muitos pais têm. Quando é hora de dar um cartão pros seus filhos, hein? A Fabi Travagin tá aqui, bom dia pra você, Fabi. Você consegue nos ajudar, hein?
1: 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Como a gente sempre comenta aqui, é essencial ensinar os pequenos desde cedo a lidar com as finanças. 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
0: 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E como é que funciona um cartão de crédito para menores de idade, hein, Fabi?
1: 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E se por algum motivo ele não pagar a fatura, o dinheiro do cofrinho garante esse pagamento. E os pais também podem acompanhar tudo, Marcelo, todas as transações que são feitas com esse cartão, tá? É tranquilidade para você e independência para o seu filho, enquanto aí ele aprende aí sobre finanças no dia a dia.
0: Muito legal, Fabi. Hoje então falamos sobre o cartão de crédito para menores de idade. Amanhã tem mais, não é isso? Nesse mesmo horário, 10 faltando pro meio-dia, não é isso, Fabi?
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0: muito mais importante pra gente participando dessa terça-feira maravilhosa. E hoje tá sendo um dia incrível, hein? Que é isso? Vem com a gente por aqui na BHFM. Que tem agora? Tem prêmio. Toda hora tem, né, papai? A Idelma, do Floramar, final do telefone 30. Se deu bem, hein, Idelma? Kit Frison Cachos. Parabéns, faturou aqui, ó. Aliás, não, nem esse não, gente, é o outro. E aqui agora, o headphone Bluetooth Aiva e o copo coffee personalizado da BHFM. Anotei aqui o negócio errado, foi mal. Patrocínio Aiva, seu som, sua imagem, quem ganhou? Foi a Lorena, do Dona Rosarinha. Final do telefone 75, Lorena. Parabéns, se deu bem, hein? Faturou, já sabe, 5 dias úteis para retirar aqui os seus prêmios de segunda a sexta-feira, de 10 a meio-dia e depois de 13 às 17 horas. Daqui a pouco tem mais uma edição dos 45 minutos direto de muito som. Você sabe que aqui na BHFM se fatura prêmio o tempo todo e tem mais prêmio no final aí. Vem com a gente.
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0: BH 11:59.
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11: BH, 12:02, boa tarde.

0: É o Gustavo Mioto, com ou sem mim? Meio-dia 18. Boa tarde pra você. Trends BH. Boa tarde pra você, Ana Júlia Goulart, que tá chegando mais uma vez aqui com Trends BH. E aí, tudo bem?
1: E aí, Marcelo, tudo bem e você?
0: Beleza pura.
1: Boa tarde. Boa tarde pro melhor ouvinte do mundo. Bora saber o que é que tá bombando na internet?
0: Tá na hora.
1: É o nome do ator Reinaldo Gianecchini, que despertou a nostalgia dos fãs, Marcelo. Ele mudou o visual, abandonou os fios grisalhos e voltou a ter aquele cabelo castanho da época de Laços de Família, em que ele interpretava o Edu. Quem lembra, hein, gente?
0: Bem lembrado, hein?
1: Contracenando com Vera Fischer, com Carolina Dickmann, novelão. E a internet inteira, claro, entrou nessa onda de nostalgia, relembrando os vários papéis marcantes que Gianecchini já teve nas novelas. O último papel dele foi em Bom Dia, Verônica, como um missionário religioso. Não sei se você assistiu.
0: Esse não.
1: Série da Netflix. Mas ele também já teve muitos personagens nas novelas da TV Globo. Teve o Paco de Da Cor do Pecado.
0: Me lembro.
1: Muita gente resgatou ele também. Enfim, uma carreira maravilhosa desse ator que continua belíssimo, viu, Marcelo?
0: Sempre foi um galã, né, Ana Júlia?
1: Galãzão.
0: É isso.
1: Quem quiser conferir essa transformação completa, tem uma matéria com tudo, descritinho, fotos e vídeos, lá no site da BHFM e também nas nossas redes sociais. Corre lá pra vocês verem. Agora, o que eu quero saber de você e dos melhores ouvintes do mundo?
0: Vamos lá.
1: Qual personagem de novela você nunca mais vai conseguir separar do ator?
0: Oh, gente.
1: Aquele que você bate o olho e você já lembra na hora do trejeito, das expressões, até da fisionomia, lembra, né? Porque muda tudo. Você, Marcelo?
0: Dona Jura, da novela O Clone. A Solange
1: maravilhosa.
0: Couto. Não é brinquedo, não.
1: De Clone tem Giovanna Antonelli como a Jade. Mas vou resgatar a Bibi Perigosa de Juliana Paes.
0: Bem lembrada.
1: E também a Gilma Marruá, mais recente a personagem de Alanis Gillen em Pantanal. Novelão também. Muito bom. E você, melhor ouvinte do mundo? Qual personagem de novela você nunca mais conseguiu separar do ator? Manda pra cá. 319-923. 360714.
0: Legal quando começa a novela. Não, é a Juma que tá lá, ó. É a Juma.
1: Não, é lá, é.
0: É o Tufão, ela. É o Tufão, é o Murilo Benes. Não, é o Tufão.
1: Muito bom. É a Carminha.
0: É a Carminha.

0: mais da Pisadinha na BH, junto com o Xande Avião, meio-dia e 29. É. Galera chegou junto mandando áudio pra gente aqui, Ana Júlia.
1: Estamos reunindo os noveleiros, hein, gente? Qual personagem de novela você nunca mais conseguiu separar do ator? Vamos ouvir, Marcelo?
0: Olá!
2: Oi, BHFM, boa tarde. Oi. Aqui é a Camila de Itabira. Que tema gostoso, hein? Que tema bom de se lembrar pra gente que é noveleiro. Então, uma das principais é a Nazaré Tedesco, né? Ai. Aquela ali foi icônica demais. Jade. A Jade, também, de O Clone, Paola, Bratium, Carlos Daniel. Novelinhas mexicanas. Top, top, top.
0: Muito bom.
2: Boa tarde, BHFM. Beijo.
1: Um beijo.
0: Obrigado pela participação. O Rodrigo Souza mandou por escrito aqui, ó. Atriz que fez presença de Anitta.
1: A Mel Lisboa.
0: A Mel Lisboa que fez.
1: Foi, maravilhosa. Realmente marcou uma geração.
0: Oi.
3: Boa tarde, BHFM. Meu nome é Raquel, sou do bairro Granja de Freitas. Pra mim, o personagem marcante é de 2013, Amor à Vida. Olha o hot dog do Félix. Olha o papito. Matheus Solano interpretou o Félix 100%. Foi ótimo.
1: Maravilhoso. Tem o Marcelo Cerrado também com o Clô. Lembrei aqui agora.
0: Exatamente, o Cro.
1: O Cro.
0: É.
1: Marcante também.
0: Manda seu áudio pra gente, participa aí, ó. Chega junto, manda seu áudio. 31 9 9236 0

0: Zeneto e Cristiano, ela e ela, meio-dia e 41, galera chegando junto. Quem não lembra dela aqui, ó? Vou colocar um áudio, acho que todo mundo vai lembrar, né, Júlia?
1: Ah.
0: Ó.
2: Não avisei! Não avisei nada, não avisei nada pra ninguém! Tá com fome? Vai na cozinha, pega um macarrãozinho e faz uma gororoba!
1: Maravilhosa, nossa eterna Carminha. Adriana Esteves. Nós vamos ouvir áudio?
0: Vamos ouvir um áudiozinho?
1: Vamos.
3: Bom dia, BHFM. Estou voltando da Serra do Cipó.
1: Oi.
3: Ouvindo a BHFM e participando desse tema. Não tem como ver Renata Sorrá e não lembrar de Nazaré Tedesco.
0: É.
3: E nem Adriana Esteves e lembrar da Carminha.
0: A Carminha. A Nazaré aí, ó.
1: É verdade.
2: Eu preciso sair. Eu preciso ver gente!
0: Meu Deus!
1: Maravilhosa. Céu. Novelas com mais de 10 anos, né, Marcelo?
0: Tem um tempão.
1: E que tem memes que emplacam até hoje. Muito bom.
0: Chega junto, manda áudio pra gente. 319-9236-0714. Prêmio saindo pra Alessandra do Granjas Primavera. Final do telefone 06. Alessandra faturou par de ingressos pro CineArte e também o copo personalizado e exclusivo da BHFM. Parabéns, 5 dias úteis pra retirar aqui seus prêmios. De segunda a sexta-feira, de 10 a meio-dia e de 13 às 17 horas. Válido de segunda a quinta, exceto salas 3D, Premiere e IMAX. Tá bom, Alessandra? Se deu bem! Meio-dia e 43 agora.
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2: BH, boa tarde, 12:47, daqui a pouquinho tem seu áudio por aqui no Conexão.
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1: Essa é BH com o Luan Santana, Clone. Teve uma novela também, né, Ana?
2: O Clone. Muito famosa também, muitos personagens marcantes. Vamos ouvir o que, que os ouvintes estão comentando. Marcelo?
1: Oi!
3: Boa tarde, maravilhosos. Ah, são muitos atores que ficou os personagens, ficou cravado neles. Regina Duarte como Helena, Antônio Fagundes como Rei do Gado, né, a Giovanna Antonelli como a Jade. Nossa, é muitos personagens bons de novelas boas e que marcou muito e vai ficar sempre marcado, né? Nó, Dona Jura. Ah, são muitos. Muitos. Beijo.
1: Beijo.
2: Muito bom.
1: A Dani de Contagem tá falando aqui do Mocotó de Malhação.
2: Também marcou geração.
1: Que é isso? Olá, boa tarde.
4: Boa tarde, BHFM. Boa tarde, Ana Júlia.
2: E aí?
4: O tema aqui, a personagem que não tem como esquecer, mas não tem jeito, é a Carminha, né? Eu tenho uma cunhada que é a cara dela, gente. Toda vez, não tem como. É só lembrar, é a Carminha, tem jeito.
1: Será que chama de vez? Ô, Carminha! Vem cá. Já pensou, meu Deus?
2: Nossa Senhora.
1: Dá problema na família aí, hein?
2: Nossa,
5: boa
2: gente.
5: Boa tarde, BHFM. Boa tarde, Marcelo. Boa tarde, Ana Júlia.
2: Oi.
5: Aqui é a Henry de Lagoa Santa. Se tem. Na verdade, são duas personagens que faz parte, assim, que eu gosto demais. Que é a Nazaré Tedesco, né? Que pra mim é patrimônio brasileiro. É. Ela ali, patrimônio brasileiro mesmo. E a delegada Elô, que é da Giovanna Antonelli. Amo de paixão todas as vezes. Um beijo,
1: bem lembrado. Bem lembrado, hein, Ana Júlia?
2: Demais, Marcelo. Delegada Elô, que contracenava com o Alexandre Nero. Os dois fizeram um casal, né?
1: Casal.
2: Emblemático. A Elô e o Stênio. Quem lembra, hein, gente?
1: Que nostalgia.
2: Salve,
1: esse tema, hein?
2: Jorge, muito bom.
6: Gratidão. 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

0: E olhamos no retrovisor, hein? Que papo nostálgico por aqui vivemos agora nesse Trends, hein, né, Júlia?
1: Foi gostoso demais relembrar personagens marcantes que a gente nem consegue mais distinguir do ator, viu, Marcelo?
0: Exatamente.
1: Obrigada a todo mundo que participou. Fica aí que já já tem mais, hein?
0: Vem com a gente por aqui na BH.
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0: 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Agora 12:58.

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0: sua vida.
1: Como é que tá a sua vida, hein? Como é que tá a sua vida hoje, hein? Tá tudo tranquilo aí?
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1: A vida fica muito mais informada com a gente por aqui na BHFM, né? Isso, Ana Júlia?
3: É isso, aqui não falta assunto, Marcelo. E vamos falar dele que prometeu e cumpriu e tá em alta na internet. Nessa terça-feira, Cucurella, lateral esquerdo da Espanha, campeão do mundo, tatuou a imagem do treinador da seleção, Luis de la Fuente, viu, gente? Ele falou que ia tatuar e tatuou. O defensor que trocou o Chelsea pelo Real Madrid tinha feito essa promessa em caso de título no Mundial e foi lá e fez, viu, Marcelo? Ele também chegou a prometer que se a Espanha vencesse a Argentina lá na final, ele deixaria a seleção. E aí, gente, será que essa ele vai cumprir?
1: Jesus amado, promessa é dívida, hein? A primeira tá paga.
3: A primeira tá paga. E a gente quer saber do melhor ouvinte do mundo, tatuagem pra comemorar título, é prova de amor ou exagero, hein, gente? Você já tem alguma tatuagem do seu time do coração? Fez essa tatuagem por causa de algum título e de alguma promessa? Você tem, Marcelo?
1: Eu não tenho, não. Não tenho coragem, não, tá?
3: Não.
1: Eu acho que realmente é uma prova de amor. Respeito quem tem, mas eu não conseguiria, não, Ana Júlia.
3: Eu não tenho nenhuma tatuagem. Então, em minha defesa, não é sobre amor ao time, definitivamente. Mas eu não tenho nenhuma tatuagem. Então, acho que não faria nem sentido prometer fazer uma só pelo time, Marcelo.
1: É isso, eu também não tenho tatuagem. Talvez seja isso também, Ana Júlia.
3: É, pode ser. Passa por aí, né? Mas e você, melhor ouvinte do mundo? Tatuagem pra comemorar título. É prova de amor ao time ou é exagero? Manda pra cá. 319-9236-0714.
4: E falando em saudade...

0: Mendonça na VH. Bye, bye. 1h25. Ótima tarde pra você. E aí, manda áudio pra gente. Participa agora do nosso Trends. Tatuagem pra comemorar um título. É prova de amor ao time ou é exagero, hein? 319-9236-0714. E aí, tem muita tatuagem ou não? Oi?
1: Boa tarde, BHFM. Boa tarde, amigos.
0: Opa!
1: Tatuagem de time é válido sim, viu? Prova amor pelo clube, com certeza. Eu tenho algumas aqui do Galão, viu? O Galão da Massa tá sempre no coração. Tem várias do Galo aqui, ó, várias. Tenho do Tardelli, tenho da Taça da Libertadores, Campeonato Brasileiro. É válido sim, viu? É válido. Quem ama, tatua. É, ué. Melhor tatuar o time que tatuar a mulher que não dá valor. Fica a dica, galera. O time, pelo menos, é pra sempre, hein, mulher? A mulher não é pra sempre, não. Pode terminar. O time você não separa. Tamo junto, um abraço.
0: Obrigado pela participação. Oi.
2: Boa tarde, meus queridos. Como é que vocês estão? Bom demais. Tô aqui trabalhando e ouvindo aí a BHFM, João Paulo do bairro Amazonas. É, falar disso é fácil. Eu tenho 14 tatuagens no total. 5 são voltadas ao Cruzeiro. E a primeira foi feita com uma promessa. O Cruzeiro não ia cair para a Série B naquele ano, né? Em 2011. E foi então que veio a vitória de 6-1 em cima do rival. E aí não podia deixar de cumprir. Então fiz a primeira. E aí depois é fácil. Vai fazendo uma para cada título, vai fazendo uma por aquilo, por a outra. Hoje eu tenho 14 no total, sendo 5 do Cruzeiro.
0: Olha aí! Lohana Lima tá na área, tem tatuagem de time, não, Lolo?
3: Não, eu tenho outras tatuagens, mas de time não, mas quase que eu fiz, tá?
0: É mesmo?
3: Eu ia fazer a da Libertadores de 2009, que infelizmente não veio.
0: Olha aí!
3: É meu trauma até hoje, Cruzeiro, tem que ganhar uma Libertadores pra fazer a minha aí.
0: E você, hein? Tatuagem pra comemorar um título é prova de amor ao time ou exagero? Manda seu áudio pra gente, participa aí, 319-9236-0714. Agora 1h27!
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0: Guilherme Benuto, filho da mãe, por aqui na BH. Fechando essa edição dos 45 de música, ó, sequência premiada, reta final, você pode faturar aqui um cartão com crédito no valor de 10 mil reais. Só na BH, hein? Anotou a sequência no site ou no aplicativo que você confere o regulamento para se inscrever, responde aquela perguntinha básica. Sexta-feira alguém vai se dar bem, 10K. Presentão, tá saindo aqui agora pra quem? Pro Thiago de Lagoa Santa, final do telefone 30. Par de ingressos, vai curtir o Castelo Inflável Big Toy lá no Minas Shopping e também o copo exclusivo da BHFM. Aí, Thiago, aproveita que é férias, hein? Férias escolares? Muito bem, 5 dias úteis pra retirar aqui seus prêmios, tá? Segunda a sexta, de 10 ao meio-dia e de 13 às 17 horas. No final da hora, aqui daqui a pouquinho, tem presentão. Tem par de ingressos pra peça teatral Mogli, o Menino Lobo. Agora, sabadão, 1º de agosto, 4 da tarde, no Teatro Marília. Classificação é livre, aproveitando o gancho das férias. Mais uma. Cola no site ou no aplicativo para se inscrever. Aí eu vou, hein? Partiu. 15 para as duas agora.
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12: BH1:48.
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0: não, viu?
1: Entendeu? Felipe Rodrigo, banquinho por aqui na BHFM. Nessa terça-feira tá rolando por aqui o Conexão BH. Daqui a pouquinho tem outra edição do Trends e você chega junto pra participar junto com a gente por aqui, viu? Ó, por enquanto tem prêmio saindo aqui pra Jennifer do Jardim Leblon. Final do telefone 60. Aí, Jennifer, faturou, hein? Par de ingressos pra peça teatral Mogli, o Menino Lobo. Agora, sabadão, dia 1º de agosto, 4 da tarde, no Teatro Marília. Classificação livre. O seu nome hoje, ô Jennifer, vai estar na portaria do teatro. Combinado, chegou lá, cara crachá. Você, Jennifer, pode entrar aí. Par de ingressos, vai você e mais um, tá? Daqui a pouquinho tem mais prêmios e os 45 de música na BHFM.
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1: 1h58 agora.
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9: 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Boa tarde pra você.
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9: E aí, BH, bora lá então, em 45 de música? Temos, é o que temos agora, ó, par de ingressos pra curtir também o palco BH FM com Cristinas, 15 de agosto, a partir das 9 da noite no Praia Buritis. Temos também, temos daqui a pouquinho Trends BH com a Lohana Lima pra contar também o que tá em alta na internet. Temos você participando disso tudo nessa terça-feira. Boa tarde.
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0: Ludmilla, Caio Lucas,
1: saudade da gente.
0: Oh, saudade. Trend BH. 2h15, ótima tarde pra você. Tá chegando mais uma edição do Trend BH. Agora a Lohana Lima tá na área. E aí, Lolo, conta pra gente o que tá em alta na internet.
2: Ei, Marcelo, boa tarde mais uma vez pra você, pro melhor ouvinte do mundo também. Terçou em minha galera. E olha só, Érica Januza, um dos assuntos mais comentados, pesquisados. Ela que quebrou o silêncio e se pronunciou hoje pela primeira vez sobre o fim do relacionamento dela, do namoro com o cantor Arlindinho. Ela diz que foi colocada na lama após o fim do romance e também explicou a sua ausência das redes sociais. A Érica disse que estava de folga e aproveitou para se apoiar com a família. Para quem caiu de paraquedas nessa história, Marcelo, eu vou explicar. Eles não estão mais juntos. Isso porque no final de semana, imagens mostraram o cantor saindo de uma casa de swing na zona sul do Rio de Janeiro. E após a veiculação dos vídeos por uma colunista, a atriz apagou as imagens e deixou de seguir o cantor nas redes sociais. As imagens de Arlindinho no local teriam sido registradas quando eles ainda estavam juntos. Ela gravou um vídeo e trecho do que ela falou lá pro público dela na rede social diz o seguinte: bom dia, gente. Depois da lama que me colocaram, estou aqui dirigindo e indo trabalhar. E aí ela explica que ficou de folga nos últimos dias, que visitou a família. Foi um momento importante para ela se apoiar, né? E que pediu ali desculpa pela ausência nas redes sociais em meio a tantas especulações sobre a situação. Muito bem, Marcelo, quero perguntar para o melhor ouvinte do mundo o seguinte. Ao terminar um relacionamento, você fica mais recluso, mais quieto, mais sumido? Ou é o momento que você faz muitas coisas mesmo, pra tentar esquecer? Então você aparece em tudo quanto é lugar.
0: É
2: verdade.
0: Ficou
2: solteiro, você brota em qualquer lugar. Não fica com a cabeça vazia, não. Sai, bebe, se diverte ou não. Fica mais introvertido, mais na sua. Conta pra gente, 319-9236-0714. Marcelo, você era de que tipo antes de você ser
0: casado? Eu era
2: casado?
0: Do tipo que fazia muita coisa
2: terminava,
0: mesmo pra tentar esquecer.
2: Você já tava na vida aí.
0: Eu tava na gandaia de novo.
2: Na gandaia. Ê, trem bom, hein?
0: Bom demais.
2: Trem bom é coisa boa, hein?
0: Ih, menina, era fácil esquecer. E você, Lohana Lima?
2: Depende.
0: É.
2: Depende sempre.
0: É mesmo?
2: Se eu gostar muito, é fossa.
0: Ah, tá.
2: Se eu gostar mais ou menos, é rua.
0: É?
2: É.
0: Depende. Onde é hoje?
2: É, depende. Depende muito, assim. Mas se gostar muito,

0: Jorge Mateus na BH. Paredes, teve também o Astral com Diego Vitor Hugo, Acesso Vitalício, Solteiro Forçado da Ana Castela por aqui em 102.1, sequência premiada, né? Notou? É no site, no aplicativo que você se inscreve. E agora, no nosso WhatsApp que você manda áudio, né, Lolo?
1: Estamos perguntando o seguinte, Marcelo, ao terminar um relacionamento, você fica mais recluso, mais na sua, ou é o momento que você faz muitas coisas pra tentar esquecer? Bora ouvir?
2: Fala, BH FM, tudo bem? Aqui Sidney John, do bairro Senhora das Graças, de Betim. Ó, tema hoje topzera, hein? E faz a gente lembrar algumas coisas. Vamos lá, eu sou o tipo de pessoa que quando eu termino, de cara, eu fico mais recluso. Fico muito em casa, assistindo filme, assistindo série, pensando. Eu fico pensando muito, muito, muito no relacionamento, tudo. Mas depois de um mês, mais ou menos, por aí, depois de um tempinho, eu vou colocar, tipo, lá tempo não, mas depois de um tempinho eu começo a sair. Aí eu começo a falar assim, ah, preciso disso não. Aí é onde eu começo a sair, fazendo as coisas, tudo, com a cabeça no lugar, lógico, com juízo. Mas a gente começa a ver que a gente vive, né? A gente vive mesmo sem outra pessoa e a gente precisa viver também, né? A gente precisa seguir em frente. É isso aí, BH FM, melhor rádio do mundo.
0: É isso aí.
1: É isso aí, muito bem.
0: Oi.
3: Boa tarde, povinho. Boa tarde, BHFM.
1: Tudo.
3: Bárbara aqui, motorista de aplicativo. Última vez que eu terminei, eu fiquei 7 dias no choramingando. Mas depois, ai, eu vi da estrela. Saí pra tudo quanto é boteco, tudo que quanto é rolê diferenciado. Beijos.
0: Muito bom.
1: A risadinha dela? Risadinhas que aprontou todas, né, minha amiga?
0: É isso aí.
1: Tá solteira? É isso aí.
0: Tem que ficar feliz mesmo.
1: É.
0: Manda seu áudio pra gente.
1: 319-9236-0714.
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0: Miley Cyrus por aqui na sua BH. Agora 2h43, os 45 minutos, direto de muita música, a sequência premiada rolando, reta final também, tá rolando também o Trends BH, onde você, melhor ouvinte do mundo, chega junto, manda áudio pra gente aí, ó, fica à vontade no 319-9236-0714. Melolô!
1: Pois é, Marcelo, estamos esperando você aqui com a gente, hein? Tô perguntando o seguinte, ao terminar um relacionamento, você fica mais recluso ou não? Você já sai logo, começa a fazer um monte de coisa que é pra esquecer logo? 319-9236-0714.
0: 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Fica à vontade. Agora 15 faltando pras 3.

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4: BH 2:47.
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0: pior dessas três.
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2: Acertaram de novo, hein? Menos é mais com o Pablo agora. Saudade inconveniente. Eu sei que a gente ama ela, mas ela não ama a gente. Ou ele, ou vice-versa.
3: Eu tô pra te dizer que essa música, Marcelo, até quem não tá sofrendo, começa a sofrer.
2: É verdade.
3: Foram 2 minutos que eu fiquei repensando toda a minha vida aqui, ouvindo esta bela canção de Menos é Mais e Pablo. Que sofrência, essa pegou, hein?
2: Pegou.
3: Nó, muito boa, acertaram mesmo, gostei, hein?
2: Combina até com o tema aqui um pouquinho, né, Lolo?
3: Combina, né, gente? Estamos falando aqui de término, ó. Como sofrência.
2: Oh, sofrência.
3: Nossa, o coração ficou apertado aqui agora, Marcelo. Ai, vou precisar de ajuda aí.
2: É, Lu?
3: É, socorro, oh, minha pressão caiu. Olha só, estamos perguntando o seguinte, turma. Ao terminar um relacionamento, você é do tipo que fica mais recluso, mais na sua, tentando ali entender a situação? Ou não, já sai logo, já começa a fazer um monte de coisa que é pra esquecer mais rápido? Conta pra gente.
4: Olá, boa tarde, melhor rádio do Brasil.
3: Boa.
4: Aqui quem fala é a Tati do Alip de Melo,
3: aí,
4: sempre
3: tá?
4: Participo com vocês. Então, sobre o tema de hoje é o seguinte, é igual a Lohana falou, eu já tive caso que eu não queria terminar, gostava muito e ele só saindo, quebrando tudo e eu na fossa. Mas depois também que eu recuperei,
3: aí ninguém
4: minha
3: segura.
4: Filha, eu não parava em casa. Não parava em casa, rua.
3: Oh.
4: Até superar e depois que eu refiz minha vida, coitadinho, sofreu, tá? E eu já não tava nem aí. Obrigada, gente, um beijo.
3: Isso é a melhor parte, inclusive, né?
2: É, né?
3: É a hora que a pessoa que quebrou tudo lá no começo vem.
2: Não consegue sustentar,
3: não,
2: né?
3: Não sustenta, cara.
2: O negócio
3: eu acho
2: é isso.
3: Incrível como não sustenta, Marcelo.
2: É verdade.
3: A maioria não sustenta.
2: Tô de boa. Primeira coisa, tô postando foto, tô na praia, tô viajando, tô curtindo e tal. Mas não consegue sustentar isso por muito tempo.
3: Eu tô de boa. Até ver a outra pessoa de boa também.
2: Aí
3: já não tá de boa.
2: Aí
3: mais,
2: quebrou a firma.
3: Entendeu? Muito bem.
5: Fala, pô, bonita BHFM, que é a Rose. Tô falando da Filadélfia. Vou mentir pra vocês, não. Eu termino hoje, quando dá 2 dias, já tô caindo na revoada já.
3: Ó, revoada.
5: Tô nem não, faz de tudo pra esquecer. Como se diz o outro, né? É, vai que tem recaída. Então prefiro sair voando por aí.
3: Oh. Ah, a estratégia dela é boa.
2: Tem isso?
3: Na verdade é, tô saindo aqui porque se você aparecer...
2: Corre o risco.
3: Corre o risco. Então já tô procurando outros destinos.
2: Exato.
3: Aqui. É uma boa.
2: Boa estratégia.
3: Ai,
2: dela,
3: aulas e aulas desses ouvintes,
2: muito
3: né?
2: Bem.
3: Eu adoro.
2: Olha o Henrique e Juliana aí. O amor dos outros. Por aqui na BH, boa tarde, 12h54.

0: Henrique e Juliano, o amor dos outros por aqui em 102.1. Finalizando esse tema, finalizando também aqui o Conexão BH e o Trends, que tá de volta amanhã às 10 da matina, né? Isso, Lolo.
1: Com outra sofrência, né? O amor dos outros.
0: Amor dos outros.
1: Esse negócio também de ficar pegando o amor da gente pra vocês tá por fora, hein?
0: Não tá dando não, né?
1: Arruma o amor dos vocês aí, ué.
0: Por isso que a conta às vezes não bate.
1: Não bate. Não tem jeito. Ô, Marcelo, vamos chamar a galera pra seguir a gente nas redes sociais, rapidinho?
0: Siga a gente lá, siga a gente lá.
1: Arroba Rádio BH FM, arroba Marcelo Locutor e Lohana Lima, L-O-H-A-N-N-A, Lohana Lima. Você pode se juntar com a gente também nas redes sociais. Beijo pra todo mundo, daqui a pouquinho tem hashtag, mais tarde tem giro.
0: É isso, até já, Lolo. 2h57, boa tarde.

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1: Tá rolando por aqui, prêmio o tempo todo e os 45 de música. 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Boa tarde. Vem aí mais uma edição dos...
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0: Gustavo Mioto, moletão.
1: Você não esqueceu.
0: 3h12, final do mês na área, final também da sequência premiada, né não? Exatamente. Resultado rola sexta-feira e a BHFM vai te deixar forte. Com um cartão com crédito no valor de 10 mil reais. Segue anotando, hein? Sequência das três músicas ou dos artistas. Ó, essa sequência aqui agora começa. Ian, com textão.

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0: é o Panda.
1: Confia em mim.
0: Eu te seguro pra que, fechando essa edição dos 45 minutos direto de muita música e com um prêmio pra você. Paulo, do Coqueiros, final do telefone 30, faturou o pack Mascate Drinks Melancia e Framboesa e o copo exclusivo da sua BH. Parabéns, Paulo! 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Paulo, 5 dias úteis para retirar aqui seus prêmios, de segunda a sexta, de 10 a meio-dia e de 1 às 17 horas. Parabéns, se deu bem, Paulo!
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0: BH agora 3h43, boa tarde pra você.
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0: Bora conferir os destaques dessa terça-feira? Sim, com o hashtag BH.

0: PH, Lohana Lima tá na área, boa tarde pra você mais uma vez, Lolo.
1: Ei, Marcelo, boa tarde pra você. Oi, melhor ouvinte do mundo, tá na hora de notícia, bora, bora.
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1: O Conselho Curador do FGTS aprovou hoje a distribuição de 13 bilhões de reais aos trabalhadores. Os 13 bilhões são equivalentes a 89% do lucro do FGTS em 2025, que totalizou 14 bilhões e 600 milhões de reais. A Caixa Econômica Federal vai fazer o depósito dos valores até o dia 31 de agosto a 138 milhões e 200 mil trabalhadores que tinham saldo no FGTS em 31 de dezembro de 2025. O valor será proporcional ao saldo existente na data e lembrando que desde 2022 o rendimento do FGTS é maior do que a inflação, mas abaixo da poupança. Vamos falar do zagueiro Vitor Gabriel, ele que cometeu a falta dura e que resultou na fratura no pé do Gabriel Peck do Cruzeiro. Pois bem, ele foi suspenso pelo Superior Tribunal de Justiça Desportiva, o STJD, até que o Gabriel Peck retorne aos treinamentos. O prazo máximo de suspensão do Vitor Gabriel é de 180 dias e a decisão cabe recurso. Ele foi julgado justamente por esse lance que provocou a fratura na perna esquerda do atacante na derrota do Inter por 2-1 para o Cruzeiro no dia 22 de julho.
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1: Anitta, que lançou na última semana a segunda parte do projeto Equilibrium 2, recebeu 4 indicações em um prêmio internacional, Prêmios Juventude 2026. 2 de grande destaque, viu, Marcelo? Oh. Anitta concorre a Álbum do Ano e Artista Feminina. As demais categorias são Girl Power, em que ela concorre pela colaboração na faixa Choca Choca com a Shakira, e Melhor Canção Pop pela música Pinterest em espanhol.
0: E brilha muito, né?
1: Ela arrasa.
0: Talentosa.
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1: Marcelo.
0: Oi.
1: Tira uma dúvida aqui.
0: Sim.
1: Tá tudo dito?
0: Tá tudo dito, Lolo.
1: Eu acho que vou ter que dizer mais um pouquinho.
0: Daqui a pouquinho você volta pra dizer mais um pouco, então.
1: Daqui uma horinha, valeu?
0: Valeu, Lolo.
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0: 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Boa tarde.
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0: 3h59.
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11: BH agora 4:03, boa tarde.
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1: E você que se encontra aqui em 102.1, na Alexa, na TV por assinatura, no aplicativo da BH, valeu de montão pela companhia, pela audiência de sempre. Boa tarde. Aqui fala o Marcelo Rodrigues e vem aí mais uma edição dos 45 minutos direto de muita música.
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0: Suel, junto com Ferrugem, o Desejo e o Medo. Por aqui na sua BH, fechando essa edição dos 45 minutos direto de muita música. Daqui a pouquinho, em 5 da tarde, você sabe, tem por aqui o Top Hits com o Will, já tá na área. Vem com a gente na BH. 4h44.
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0: Hora de conferir as notícias da tarde dessa terça-feira com a Lohana Lima, que tá na área de novo, né, Lolo?
3: Oi, Marcelo. Boa tarde mais uma vez pra você. Olá, melhor ouvinte do mundo. É ele, o último hashtag antes do giro. Bora?
0: Bora lá.
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3: Terminam na próxima quinta-feira, dia 30, as inscrições pra 10ª edição do mutirão de reconhecimento de paternidade itinerante do Tribunal de Justiça de Minas Gerais. A ação ocorre no dia 7 de agosto, de 9 da manhã até às 3 da tarde, na rua Rio de Janeiro, número 1187, no centro de Belo Horizonte. Durante o mutirão, serão oferecidos serviços como exame de DNA, reconhecimento de filiação biológica e socioafetiva, e podem participar pessoas que não possuem o nome do pai ou da mãe na certidão de nascimento ou que desejam formalizar o vínculo de filiação, além de moradores da região metropolitana de BH que já não tenham ação de investigação de paternidade em curso. No caso de reconhecimento socioafetivo, é necessário que o filho ou a filha tenham mais de 12 anos de idade. Os interessados devem se inscrever por meio do formulário eletrônico que está disponível no portal do TJMG em tjmg.jus.br.
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3: O Atlético informou hoje a negociação de 3 jogadores da categoria sub-20. 2 deles foram vendidos para clubes de Portugal, o atacante Rian Felipe e o meio-campista Igor Toledo. O 3º jogador foi vendido para atuar no futebol dos Emirados Árabes, é o lateral direito Lucas Souza. De acordo com o Atlético, o clube vai manter um percentual de direitos econômicos sobre uma futura transferência dos atletas.
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3: Tá todo mundo comentando, Marcelo.
0: É mesmo?
3: A turnê, o último voo da nave, que marca o fechamento de um ciclo histórico da Xuxa. O pontapé inicial do projeto aconteceu no último sábado, reuniu 50 mil pessoas em São Paulo e virou notícia também na imprensa de outros países da América Latina. Internacionalmente, a mídia não deixou de repercutir o espetáculo e grandes veículos como El País, Univision, La Gaceta e El Mundo comentaram sobre o momento, deixaram as suas opiniões. Inclusive, o Univision disse: Xuxa causa comoção com retorno aos palcos e não a veremos mais desta forma. Tá com tudo a rainha dos baixinhos.
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3: Tá tudo dito
0: tá
3: agora?
0: Tá tudo dito. Você volta então daqui a pouquinho às 18 horas.
3: Ah, então não tá tudo dito. Vou ter que voltar.
0: Você vai dizer mais um pouquinho, por 2 horas, aliás.
3: Só às 8 que vai estar tudo dito,
0: Marcelo. É isso, Lulu.
3: Um beijo,
0: beijo.
3: Valeu.
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9: BH, 10 faltando para as 5.
10: Tem alô no WhatsApp.
9: Cíntia tá no Santa Maria ouvindo a gente. Raíssa em Londrina e a Lisiane no João Pinheiro. Valeu, galera.
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9: Santos Janderson e a Sandra 2004 e também a Edna Gomes. Com X no final, Gomes, carioca.

0: PH, ex dos meus sonhos. É isso aí. Com essa eu me despeço, tô indo nessa. Vem aí ele, Will, representando por aqui, com as 12 músicas mais bombadas da nossa programação. Vem aí também o que você pediu pra rolar por aqui, destaque do dia. O que você tá falando aí, Lohana Lima?
1: Evoluiu.
0: Vem ele aí, ó, tá na área.
1: Esse garoto tava de folga, tá descansado agora. Ah, se Pitangui falar, sem Marcelo.
0: Nosso jovem aqui da BH.
1: Vive.
0: Esse sabe viver, hein? Que é isso? Esse menino vive, Lolo. 4h57, tchau.
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0: essa Copa certamente vai deixar saudade. E não me refiro apenas às partidas. Eu gosto mesmo é dos bastidores, do que rola fora do campo. E dá pra tirar muitas lições do que o mundo todo acabou de ver e compartilhar. Me encanta observar como cada seleção se apresenta, como celebra vitórias, lida com a derrota e como a torcida se comporta. Gestos simples ganham o mundo, como os torcedores de diferentes países se unindo para limpar os estádios, ou cenas de respeito entre os adversários, até em momentos mais difíceis. Isso tudo reforça uma sensação que, por semanas, o futebol faz aflorar o melhor de cada um de nós. Talvez por isso a Copa encante tanto, porque ela nos lembra que é possível competir sem odiar, torcer sem atacar, vencer sem humilhar e perder sem deixar de reconhecer o outro. E fica a reflexão, vamos ver essa melhor versão de cada um de nós a cada 4 anos? Me conta o que você acha lá no @SilviaCastroDC.
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0: Aqui o Top Hits, as mais pedidas por você, melhor ouvinte do mundo. E o nosso destaque, sim, vem com a gente. Eu sou o Will e tamo junto aqui na sua.
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17: BH 5:43.
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0: 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E a hora certa. BH 5:55. 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
0: BH 1 para 6.

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1: Oi, BH, ótima noite pra você que tá ligado com a gente. Tá começando o Giro BH, segunda edição, ela já chegou. Tava morrendo de saudade de mim, que eu sei. Lohana Lima, oi, Lolo, boa noite.
2: Ei, Will, boa noite pra você. Oi, melhor ouvinte do mundo. Bora pra cima, hein? Desta terça-feira, hoje, dia 28. Como vão as modas, Will?
1: Sim, graças a Deus.
2: Você tava lá pras bandas de Pitangui ou você ficou aqui em Belo Horizonte?
1: Fiquei aqui mesmo, acredita?
2: Então,
1: de boa.
2: Quando for assim, você tem que avisar antes que você vai folgar, sabe? Os ouvintes sentem saudades de você,
1: entendi.
2: As nossas ouvintes, os nossos ouvintes.
1: Uhum.
2: Não é assim essa bagunça. Só
1: sai
2: só você.
1: De folga.
2: Segunda-feira você não tava aqui pra trabalhar.
1: Gente, folgar segunda-feira é muito bom.
2: Você gostou
1: eu
2: de
1: adoro.
2: Folgar
1: sabe por que eu gosto? Que tá todo mundo ralando e eu tô de boa, em casa. Eu fico lá, estão trabalhando e eu tô aqui.
2: Você acha isso bonito?
1: Eu adoro, juro, de verdade, eu gosto mesmo. Falei com a minha mãe ontem, falei, mãe, é bom demais. Todo mundo trabalhando e eu aqui em casa.
2: Hoje foi a vez do Celinho, já conversei com ele mais cedo. Já tava na academia de tarde.
1: Ah, é?
2: E vai assistir filme hoje no cinema.
1: Fiquei sabendo. As notícias correm.
2: Pois é, todo mundo trabalhando aqui, o Celin só na academia
1: tá lá,
2: e no cinema. Muito bem. É, William.
1: É, Lulu.
2: Bem-vindo.
1: Obrigado,
2: tá?
1: Bora.
2: Mais uma vez ao Giro, vamos juntinhos até as 8 da noite com muita informação, descontração e, claro, você aqui com a gente, grudadinho, até as 8 da noite pelo 319-9236-0714. Tá valendo o que pra galera aí, Will?
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2: 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No final da primeira hora, a gente libera esse presentaço pra você. Curtir aquele pagode bom do Fabinho, hein?
1: Oh,
2: ah,
1: bom, hein?
2: Tá na hora, hein, gente?
1: Ah, partiu.
2: Eu tô vivendo por um pagode.
1: Eu também quero ir.
2: Um pagode, assim, que machuca o coração.
1: Dói,
2: sabe?
1: Que casa.
2: Aquela sofrência.
1: Sei bem.
2: É assim que a gente
1: faz parte,
2: quer.
1: Né?
2: Faz parte, Will. É. Todo mundo sofre.
1: Todo mundo vai sofrer. Já diria Marília Mendonça.
2: Muito bem.
1: É isso, bora. O Giro tem informação também.
2: FGTS vai distribuir 13 bilhões de reais do lucro de 2025 a trabalhadores. Região Norte de Belo Horizonte terá ponto extra de vacinação contra a gripe. E por último, aquela...
1: Ah, aquela lá vem.
2: Essa aqui vai render mais tarde. A gente vai fazer um tema em cima dessa situação aqui. Homem que faturou mais de 800 milhões de reais na loteria é preso pela quarta vez desde que ganhou a bolada.
1: Ô, gente, tá rico, fica quieto.
2: E continua aprontando, cara. Ai, aparentemente, o problema dele não era falta de dinheiro.
1: Pois é,
2: é falta de limites também.
1: Uhum.
2: Ganhou o dinheiro e continua aprontando.
1: Já diria com o padre Washington,
2: o
1: né?
2: O quê?
1: Ao que nasce torto, nunca sem direita.
2: Será que a gente vai fazer um tema mais ou menos parecido com isso? Será?
1: Vambora. Giro começou, Lolo?
2: Pra cima.
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0: com Diego e Vitor Hugo, acesso vitalício. Lohana Lima.
1: Meninos do astral.
0: Bom demais.
1: Nossos meninos aqui de Belo Horizonte. Ô, Will, vamos falar de um assunto importante. Olha só, o Conselho Curador do FGTS aprovou hoje a distribuição de 13 bilhões de reais aos trabalhadores. Eles são, mas abaixo da poupança. Então, quem tinha, né, saldo em 31 de dezembro de 2025, vai receber o valor proporcional.
0: Tá aí, gente, ó, informação pra você que tá com a gente no Giro BH, segunda edição. Ô, Lolo, eu quero falar uma coisa. Posso?
1: Diga, por favor, é o seu momento.
0: É o meu momento. Tô sentindo aqui um protesto, tá?
1: Os protesto?
0: Ouvintes, protesto. Os ouvintes não gostam de mim.
1: Por quê?
0: Não estão aparecendo. Eu vou ter que tirar a rádio do ar, agora eu já tô com
1: você
0: tempo.
1: Você aprendeu? Então faz aí, favor.
0: Ó, atenção, hein? Pronto.
1: Aí, tá vendo a confusão que vocês arrumam aí?
0: Eu tô nível Celinha agora.
1: E o negócio é o seguinte, chegou aqui tímido, agora ele não tá com problema mais de tretar com ninguém, não.
0: Não.
1: E fez raiva nele, ele tá tirando a rádio do ar,
0: tá? É tipo isso.
1: Ô, gente, vou até reforçar que o número vai, né?

0: pessoal tava com os ouvidinhos. Vai ver assim. Os ouvidinhos estavam tampados na hora que eu falei o número. Só o pessoal distraiu, não sei. 319-9236-0714. As informações do trânsito nós estamos esperando. Porque, assim, se a gente começar a achar que o pessoal tem alguma coisa contra você, aí como é que vai ser?
1: Aí acabou. Aí que fica ruim pra
0: porque,
1: mim,
0: assim,
1: gente.
0: Eu não queria fazer fofoca pra você, não, viu? Okay. Mas quando é o Celinho, uma hora. Ó.
1: E quando é o Marcelo?
0: Ih, não, aí esquece. Esquece.
1: Ô, gente.
0: Ô, gente.
1: É alguma coisa comigo que vocês podem
0: mas
1: falar.
0: Ele chegou. Tá sempre com a gente. O
1: já
0: nosso
1: sei.
0: Ouvinte assíduo, moleque.
1: Esse não abandona.
0: De João Molevade, cadê ele?
1: Tá
0: oi.
1: Aqui, ó.
2: Boa noite, BH FM. Boa noite, Marcelão. Boa noite, Lohan.
0: Ai, te chamou de Marcelo.
2: Se estiver subindo a Serra de Garapé sentido BH, a pista tá fechada. Tombou uma carreta de madeira aqui, fechou a pista,
0: eita.
2: Viu? Sentido BH não passa nada. A subida da Serra de Garapé.
1: Valeu pela informação. Só uma coisa.
0: Ah.
1: Eu amo o Marcelo. Marcelo é meu irmão, mas é o Will. Tá vendo? Como é que o povo... Tô sentindo.
0: Você tá
1: jogo
0: sentindo
1: da
0: aí
1: hoje.
0: Que hoje estão contra você.
1: Estão contra mim, tá?
0: É, gente.
1: Estão conspirando contra mim.
0: A batata de vocês tá assando aí, hein? Nosso locutor vai desligar a rádio.
1: Olha, olha, hein? Vem participar. 319-9236-0714.
0: Olha lá, tá bombando aqui agora.
1: Ufa, ainda bem. Felipe Rodrigo na BH.

0: canta demais. Ferrugem com um sorriso maroto. E Lohana Lima, apaguei pra todos aqui no Giro BH. Demais essa,
1: ai,
0: né,
1: Lolo? É difícil quando a gente apaga pra todos, ai, né? Manda aquela mensagem, tem que voltar atrás. Eu não apago, não.
0: Não apaga, não?
1: Falei, tá falado.
0: Aí eu volto.
1: O que eu disse, tá dito.
0: Ih, não, eu volto atrás demais.
1: Você apaga a mensagem? Isso faz raiva demais. Eu não apago. É. Falei, tá falado.
0: Deixa arder, né?
1: É.
0: Tá
1: cê
0: bom.
1: Você apaga?
0: Eu apago.
1: Você fica...
0: Depois
1: com
0: a consciência pesa.
1: Pesada.
0: Sabe, você manda de madrugada, o negócio fica ruim, enfim. Bora, é o Giro BH, segunda edição.
1: Nossa, com eu tenho ódio de quem apaga a mensagem.
0: Prazer.
1: E eu já pergunto, o que é que você falou? Sustenta aí, fala
0: tome.
1: Aí.
0: Tome!
1: Will, olha só, vamos falar de coisa importante. A região norte de Belo Horizonte terá mais uma oportunidade para proteger a população contra a gripe. De amanhã, dia 29, até sexta-feira, a prefeitura vai abrir um ponto extra de imunização na entrada do shopping Onyx Mall, na rua Valdomiro Lobo, número 55, no bairro Guarani, onde vai ser oferecida a vacina para pessoas a partir de 6 meses de idade, além da avaliação da caderneta de vacinação. O atendimento será de 8h30 da manhã até o meio-dia e depois de 1 até as 4h30 da tarde. Para receber a vacina, é preciso apresentar um documento de identificação e a caderneta de vacinação, se possível. As equipes de saúde também darão orientações a quem estiver com doses pendentes. Além da ação no shopping Onyx Mall, a vacina contra a gripe continua disponível nos centros de saúde da capital para o público elegível, de acordo com o calendário de vacinação aqui do município.
0: Bora ficar atento aí, gente, ó. E o Giro, você segue com a gente, venha participar. Lolo, a minha reivindicação aqui deu certo.
1: Deu certo, agora deu bombou.
0: Certo. Bombou.
1: Tá todo mundo gosta com a gente aqui no 319-9236-0714. Bora ouvir?
0: Bora.
1: Oiê.
0: É
2: não. Fala, Lolo. Fala, Will.
1: E aí?
2: Deixa eu falar com você, que a gente ama também.
0: Ah,
2: sim.
0: Ainda bem.
2: Ó, informações do trânsito, galera. Ícaro Brooker na voz, tá bom?
1: E aí, Ícaro?
2: Cristiano Machado, próximo ao Minas Shop. Trânsito tá fluindo devagarzinho. Tá bom? Queria deixar um abraço aí pro Will, pra Lulu também. E pra minha Bebel e a minha filha Manuela, de 3 anos. Forte abraço, galera!
1: Valeu!
2: BHFM, é nóis!
1: Tamo junto,
0: valeu! Eu sou amado também.
1: Tá vendo, Will? Era cisma sua.

0: quarto do bombeiro tá um caos.
1: Ó,
0: achei que nas férias ia melhorar.
1: Melhorou nada.
0: Não foi nada. Um beijo pra vocês, uma ótima noite. 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
2: Uhul,
3: tamo junto. Valeu. Segue com a gente participando. 31992360714. Mari Fernandes, que é o Natanzinho.

0: pegar a segunda edição, né, Lolo? Por que você tá rindo? Tá rindo aqui,
1: ó. O Will tava me contando uma fofoca. Eu? E no meio da fofoca ele liga o microfone. Essa é a BH. Agora eu tô sem saber o resto da história aqui,
0: você
1: Will.
0: Você vai ter que esperar.
1: Nossa, gente, vamos acelerar então esses áudios aqui pra você acabar de me contar. Vamos lá, Trinteu. Uai, tá doido, não entendi nada. Achei que você acabou de contar a história pra todo mundo ouvir também.
0: Não.
1: Do nada. 319-9236-0714. Cadê a nossa turma? Oiê.
2: Fala, povo. Beleza? Ricardo do Europa. Anel rodoviário voltando sentido Rio de Janeiro, tá impossível. Tá
1: ruim aí, rapaz?
2: 040 também, tá ruim.
1: Que isso,
2: valeu,
1: gente?
0: Valeu, é.
1: É,
0: paciência.
1: Galera. O que tá pegando aí, hein?
0: Terçou, né,
1: terçou,
0: gente?
1: Terçou.
0: Quem mais?
1: Opa.
0: Cadê, ó? Turminha que chegou aqui no nosso WhatsApp, vem com a gente.
3: Tô sentindo.
4: Oi, oi, Lolo.
1: Oi.
4: Eu. Tudo bem com você? Você falou que ninguém gosta de você? Pois é, tô aí, ó. Patrícia Dermelinda. Tô aqui na Carlos Luz, sentido Pedro II. Trânsito fluindo muito bem, porque é o último dia de aula, né? Quer dizer, sem aula. A partir de amanhã eu quero ver como é que vai estar esse trânsito. Beijo, amo vocês. Eu sou vizinha do Celinho, mas eu gosto muito de você, viu, Will?
0: Valeu, valeu. Ih, ó, vizinha do Celinho que gosta de mim. Boa!
1: Não, e tá o vendo? Bom é que o início do áudio dela é assim. Ô, Will, você falou que ninguém gosta de você. Pois é, eu achei
0: pois
1: que
0: é.
1: Ela ia falar.
0: Não gosto mesmo,
1: aí.
0: Não.
1: Não gosto mesmo, não. Que pô, isso, gente. Patrícia? Você foi, tava brava no início do áudio aí depois.
0: Eu fiquei assustado.
1: Will.
0: É, ainda bem, é a ambulância, né? Will. Eu escutei muito essa piadinha. Vem participar com a gente. Esse é o Giro BH, segunda edição. Estamos esperando todo mundo também nas redes, né, Lu?
1: Você postou sua foto?
0: Postei uma fotinha lá.
1: Então, gente, o Will tá todo se exibindo aqui no estúdio. Falou comigo assim: vou postar uma foto, aí você chama as redes pra ver se a galera vai curtir minha foto lá. Pois todo. Olha lá.
0: Linguaruda.
1: Eu conto
0: ela
1: mesmo.
0: Conta tudo.
1: Eu não guardo segredo, não sou baú pra ficar guardando segredo. Ele combinou tudo comigo aqui no off. Então, que é pra gente divulgar as redes sociais. Arroba Will da Rádio, tá lá, ó. W-I-L-L, postou uma fotinha aqui trabalhando aqui na rádio. Você pode seguir a rádio também, arroba Rádio BHFM. Lá você fica por dentro das melhores promoções, dos nossos bastidores, das entrevistas que a gente faz por aqui. E você pode seguir a Lolo do Barreiro também, apesar que eu acho que a tropa toda do Giro já chegou no meu Instagram.
0: Eu acredito que não, tem muita gente pra chegar.
1: Será?
0: Ainda.
1: Eu não
0: sei.
1: Eu acho que todo mundo que escuta a rádio já chegou lá.
0: Não é possível.
1: Será?
0: Gente, vamos mostrar. Vamos lá no Instagram da Lolo, arroba Lohana Lima.
1: L-O-H-A-N-N-A. Lohana Lima, soy yo. A Lolo. Ainda postei um dump ontem.
0: Eu vi, bonito, hein?
1: Você viu, menino? Conceitual.
0: Aí
1: o Celinho tá assim, mas julho acaba...
0: Eu pensei
1: sexta-feira,
0: também.
1: Sexta-feira, eu falei, Celinho.
0: Não falei, mas...
1: Eu não vou fazer mais nada até sexta-feira.
0: Vai lá. Tava esperando todo mundo. Ó, segue participando com a gente aqui do Giro. 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

0: Panda, Humberto e Ronaldo, Ícaro e Gilmar, 12 horas pra você acreditar aqui no BH. Lolo do Barreiro.
1: Vamos falar da Xuxa, Will. A gente tava falando mais cedo sobre isso. O último voo da nave tem sido muito especial pra Xuxa e pros fãs também. Rolou o pontapé inicial do projeto no último sábado em São Paulo, em que a Rainha dos Baixinhos, a eterna Rainha dos Baixinhos, reuniu 50 mil pessoas. E o assunto não ficou só aqui no Brasil, não, viu? Diversos veículos, importantes veículos da imprensa da América Latina repercutiram a estreia do último voo da nave, que marca o fechamento de um ciclo histórico na carreira da Xuxa. Grandes veículos internacionais como El País, Univision, La Gaceta, El Mundo comentaram sobre o momento e deixaram suas opiniões. Inclusive, uma das manchetes dizia: Xuxa causa comoção com retorno aos palcos e não a veremos mais desta forma. Tá aí se despedindo, então, a Xuxa, encerrando esse ciclo, né, de o último voo da nave. Legal demais.
0: E que estrutura, eu acompanhei pelas redes sociais.
1: Viu, aquela nave sobrevoando o povo lá do estádio. Coisa linda. Vai chegar em Belo Horizonte.
0: Vai chegar,
1: né?
0: A nave vai passar
1: Belo
0: aqui,
1: Belo Horizonte,
0: gente.
1: Vai receber o voo da nave.
0: Nós vamos? Tá marcado?
1: Vamos.
0: Vamos.
1: Vamos.
0: Vamos.
1: Então vamos, ué. Então tá. Você bom, tá convidando.
0: Tô convidando.
1: Quem convida, paga.
0: Não, calma lá. Não que eu sou pão duro, tá, gente?
1: Quem convida, paga.
0: É bem assim, não. Ok, tá? É isso.
1: Uai, não é bem assim?
0: Não, quem convida, paga?
1: É, ué.
0: Pra show também, não.
1: Não sei, não mandei você convidar.
0: Os convidei. Não vamos mais. Não vamos mais. Vem participar com a gente. 319-92.
1: Que menino pão duro, credo. Nossa, gente. Tá vendo como é que ele é mão de vaca? Ele
0: tô
1: chama...
0: Tô vendo a cadeira aqui, você sabe, né?
1: É. Celinha é outro também, viu? Muito bem,
0: Bukiran. Vem participar com a gente, 319-9236-0714.
1: Antes da gente rodar os áudios, só pra falar que eu tô vendo aqui os comentários na foto do Will lá. Falei, fofoquei mesmo.
0: Para com isso.
1: Foi chamada até de cremosão.
0: Ô, Lolo,
1: lá, hein?
0: Para
1: que
0: com
1: isso? Uai, tá lá. Quem for lá curtir vai ver. Hoje eu tô fofoqueira.
0: Muito!
1: Tá? Cremosão, ó.
0: Isso é que eu tô contando lá, gente. Vocês não sabem o que eu tô me contando fora aqui,
1: ó. Gente, quem não foi lá ver ainda...
0: Não, pode parar.
1: Vai lá, hein, que o cremosão tá on, hein?
0: Bora! A nossa turma chegou, vamos ouvir.
2: Oi, BHFM, boa noite. Trânsito aqui próximo ao Minas Shopping, tudo agarrado. Parece que as férias escolares acabaram e o trânsito tá horrível.
0: Ih, gente, paciência, hein?
1: E ouvidinho ligado com a gente aqui na BH.
3: Boa noite, dupla Will Loli. Alberto aqui do Havaí.
1: Tudo bem, Alberto?
3: De Beritex agora. Vai brincar, descansar um pouquinho. Trânsito aqui na Júlio Mesquita. Cavalhar, hoje tá agarradaço aqui. Mas vamos aí, escutando a BH e sendo felizes, né? Oi, não fica triste, não. Você sabe que a Lolo só é a princesa de muitos cravos.
1: Ah,
0: pois
1: sabe,
0: é, né?
1: Você
3: chegou por último, meu filho. Fazer o quê?
0: Pois é, eu sou... Falando, eu não posso. Eu sou o step da Lolo, step do step.
1: Fim da fila, garoto.
0: Fim da fila.
1: Circulando, tá? Circulando. Mas não fui eu que fiz nada com ele, não, Alberto. Foram os nossos ouvintes. ouvintes que não deram moral pra ele hoje aqui no início do programa. Dessa vez a Lolo é inocente.
0: Tá, eu vou dizer.
1: A única coisa que eu fiz hoje foi fofoca.
0: E não foi pouca, não.
1: Eu sou especialista.
0: É, jornalista.
1: Esses dias eu tô compartilho
0: informações.
1: Tá?
0: Cuidado com a Lolo, viu, gente? Vambora. Vem, o giro segue aqui no BH. Sorriso Maroto tá chegando.

0: nossa troca de calçada aqui no Giro BH, segunda edição. Lolo, chegou o momento daquela.
1: Pois é, Will, olha só, o ganhador de um prêmio de 167 milhões de dólares, algo em torno de 850 milhões de reais da loteria dos Estados Unidos, foi preso sob a acusação de agressão no último fim de semana. Só que essa foi a quarta detenção dele, que se chama James, desde que ele conquistou esse prêmio histórico. Ou seja, ele ficou milionário e não parou de aprontar, cara. Ô, cada hora ele arruma um negócio. Segundo o relato sobre o caso, ele havia chegado em casa após um passeio de barco e teria se envolvido em uma discussão com uma mulher. Em março desse ano, ele já tinha sido preso sob a acusação de ter roubado. Eu disse roubado, milionário. 12 mil dólares em dinheiro durante um assalto a uma residência.
0: O quê?
1: Gente, não é possível um negócio desse, não. Ele, que tem um passado de crimes, teria fugido do local com o seu Porsche preto, uma das suas aquisições, após ter ficado multimilionário. Tá bom pra você, Will? Ô,
0: gente, eu tô por entender. Nesse caso, Deus parece deu asa cobra.
1: Parece, né? Eu tenho a impressão aí que... Cai por terra, inclusive, a minha teoria do bolão aqui da rádio, né? Cai por terra, né? Eu tenho pra mim, gente, que algum...
0: Tem que contar sobre isso hoje também. Então,
1: eu tenho pra mim, gente, que, assim, há alguns critérios.
0: Exato, pra ganhar.
1: É, quando você olha, assim, determinadas pessoas que estão participando, fala, ah, esse bolão aqui não tem como dar certo, não. E aí... E aí eu me recuso a participar. Só que parece que realmente...
0: Pois
1: eu,
0: é. Você deram, não entrava, hein?
1: Deram asa à cobra aqui.
0: Hoje não. É possível. Ele poderia botar a mão na conta e falar, eu tenho dinheiro pra dar e vender.
1: Agora eu posso viver a vida em paz.
0: É tranquilo, não.
1: Depois que ele ganhou dinheiro, ele continua aprontando demais.
0: É que a galera que fala, não, que se eu ficar rico, eu vou continuar trabalhando. Na cabeça dele, talvez seja isso, né?
1: Vai continuar infernizando assim. Os outros. Pelo amor de Deus, toma juízo, James.
0: Por favor.
1: Tá doido, cara?
0: Que loucura. Daqui a pouquinho tem o nosso tema sobre isso, né, Lolo? Tem a ver, né?
1: Tem a ver.
0: Nossa, a galera tá por aqui. Bora ouvir a turma, Lolo?
1: Bora, oiê.
0: Cadê a turma? Chegou, hein?
2: Valeu, BH.
0: Ó, calma,
1: opa,
0: não. Valeu, não.
1: Já
0: aqui,
1: tá
0: ó.
1: Na despedida.
0: Aqui,
1: valeu.
0: Agora sim.
2: E aí, BHFM. Aqui é a Viviane, do bairro Paulo VI. Saí do Paulo VI, vim aqui pra contar já agora. O trânsito tá fluindo bem demais. Só dá um alô aí pros motoristas lembrar que tem uma setinha do lado. Os motocas não conseguem adivinhar, não. Valeu, BH.
1: Bora dar certo. Hoje foi mais um dia que as pessoas não deram seta na minha frente, mas tudo bem.
0: Teve isso hoje?
1: Teve ontem.
0: Ih, hoje.
1: Teve antes de ontem.
0: Por favor,
1: não
0: né?
1: Não sei, gente, o carro de vocês tá com defeito?
0: Talvez,
1: o que é?
0: É
1: preguiça mesmo,
0: queimou,
1: né?
0: A lâmpadazinha barata.
1: Brincadeira.
0: Quem mais?
3: Boa noite, Will. Boa noite, Lolo do Barreiro.
1: E aí,
3: como que vocês estão?
1: Bom demais
3: aqui
1: da conta.
3: Aqui é a Ariana, tô falando de Betim. Ô, gente, deixa eu contar um trem pra vocês.
1: Conta aí pra nós.
3: Tô tentando ir embora pra minha casa, sabe?
1: E aí?
3: Mas a 381, aqui próximo ao Shopping Partage, ela não tá ruim, não.
0: Ah.
3: Tá além de ruim.
1: Vixe.
3: Tá tudo parado.
1: Péssima, então.
3: Tudo parado, gente. Pelo amor de Deus, o que aconteceu aí?
0: Oh.
3: É isso, só curtindo a BH mesmo pra gente poder ficar de boa nesse trânsito que tá caótico, viu?
0: Respira, Lolo.
1: É, mas a moto tá passando,
0: viu?
1: Né? Você viu?
0: Não. Pá. Vem com a gente, participa aí. Daqui a pouquinho tem o nosso tema, daqui a pouquinho sai prêmio pra você que tá colado aqui na BH também.

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1: 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Saiu pra quem, Lulu?
2: Pro Wagner, final do telefone 13, ele que mora no Santo André aqui em Belo Horizonte. Wagner, você tem 5 dias úteis pra passar na BH FM, Avenida Raja Gabalha, 3502, quarto andar, de 10
1: ao meio-dia.
2: Ao meio-dia e depois de 1 às 5 da tarde, tá bom?
1: Boa.
2: Viu que eu decorei o agora?
1: Palmas
2: pra mim.
1: Ó, tem mais prêmio pra você aqui na segunda hora. 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
1: Boa! E o seguinte, hora do nosso tema, Lulu.
2: Ah, pois bem. Estávamos falando aqui do James, que é um cara que ganhou na loteria, teve a oportunidade de melhorar a vida e segue só aprontando. Desde que ficou milionário, continua na mesma, na vida de crime, e bate, e rouba os outros. Pelo amor de Deus. E aí eu quero saber de você, melhor ouvinte do mundo. Você acredita na mudança das pessoas? Você é uma pessoa que tem essa boa fé de que as pessoas podem mudar ou não? Pra você, pau que nasce torto, morre torto.
1: É.
2: Pau que nasce torto, nunca se endireita, diria o El-chan.
1: Pois é.
2: Como é que é aí a situação? O que, que você acredita nessa história? 319-9236-0714. Você, Will?
1: Eu acho que pau que nasce torto, não se endireita. Vai ficar assim o resto da vida.
2: Você acha?
1: Eu
2: mesmo?
1: Acho. Já presenciei alguns casos, mas assim, de anos, ó, a pessoa não mudou uma vírgula. E continua ali, ó. E você, Lulu?
2: Você acredita que eu acredito na mudança das pessoas? Mas com ressalvas. Eu acredito o seguinte. Se a pessoa... Aliás, eu só acredito que as pessoas possam mudar de verdade se elas enxergarem problema no que elas estão fazendo. Se a pessoa não vê problema nenhum nas atitudes dela, ela vai continuar repetindo pro resto da vida. Então, assim, eu tenho um pouco de esperança em quem consegue ver problema no que faz e busca ajuda, busca meios pra melhorar. Mudar 100%, eu acho que é
1: muito difícil.
2: Mas eu acredito, com ressalvas, tá, gente? Muitas ressalvas. E deixando claro que é sempre... A pessoa só muda se ela quiser.
1: Tem isso, né?
2: Então não adianta você ficar buzinando, falando, ô, tá errado.
1: Isso aqui, ó.
2: Não é legal. Sei que você tá fazendo, pô, você tá vacilando. Se a pessoa achar que ela não tá vacilando, se a pessoa achar que não tá errado, que não tem problema, ela não vai
1: muda.
2: Melhorar.
1: Uh-uh.
2: Então esse é o tema de hoje. Você acredita na mudança das pessoas ou pra você... Tem jeito não.
1: E
2: as
1: aí?
2: Pessoas não mudam. 319-9236-0714. Na BH, 2 para 7.
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1: Bora falar de esportes, Lolo.
2: Vamos, Will. É o seguinte, o zagueiro Vitor Gabriel do Internacional foi suspenso pelo Superior Tribunal de Justiça Desportiva, o STJD, até que o Gabriel Peck, jogador do Cruzeiro, retorne aos treinamentos. O prazo máximo dessa suspensão é de 180 dias e a decisão cabe recurso. Vitor Gabriel foi julgado pela falta que provocou uma fratura na perna esquerda do atacante Celeste na derrota do Inter por 2-1 para o Cruzeiro no dia 22 de julho.
1: Tá aí, ó. BH Esportes volta amanhã, às 5 para 6 da manhã, no Giro BH, primeira edição, com Rafinha e com Ana Júlia Goulart. Ô, Lolo, nosso tema tá pipocando
2: tá
1: aqui,
2: tá pipocando aí?
1: Tá.
2: Gente, nós estamos perguntando o seguinte, você acredita na mudança das pessoas? A gente não tá falando só de relacionamento aqui, não, tá?
1: Uhum.
2: É, casal. Não, a gente tá falando das no pessoas,
1: geral.
2: No geral. Ou você acredita que, assim como é o Tchan... Como é que é a do El-chan?
1: Pau que nasce torto, nunca se endireita.
2: É por aí? Nasceu assim, vai morrer assim?
1: Né?
2: Conta pra gente, 319-9236-0714.
3: Oi. Boa noite, Lolo Barreiro. Boa noite, Will, que é o Tchelo Black do Bairro Salgado Filho.
2: Ei,
3: então, Tchelo. Referente ao tema aí, eu acho assim, se a pessoa errou uma vez, ela tem, né, o direito de uma segunda chance e tal. Mas se ela errou a primeira, errou a segunda, errou a terceira,
2: esquece.
3: Não tem jeito. Pau que nasce torto, cresce torto e morre torto. É isso aí, BHFM, todo mundo se encontra aqui.
1: Valeu, tá vendo?
2: Tchelo, eu gosto tanto da sua voz.
1: É boa,
2: ele é um,
1: né,
2: ouvinte assíduo aqui, uhum. Ele é desde o início do giro.
1: É,
2: eu
1: mesmo
2: adoro quando ele participa dos temas.
1: Ele fala bonitinho,
2: Tchelo,
1: né?
2: Black.
1: Tchelo, valeu,
2: nosso
1: Tchelo.
2: Ouvinte querido, beijo pra você.
1: Quem mais?
4: Boa noite, Lulu. Boa
2: Oi.
4: Noite, Celinho.
2: Tudo
4: Meu
2: bem?
4: Meu nome é Cláudio. Sobre o tema de hoje,
2: conta,
4: eu
2: Cláudio.
4: Não acredito que pessoas vai mudar. Vou dar um exemplo pra vocês. Que já aconteceu comigo. Muita
2: Sim.
4: gente já pisou na bola comigo, já me decepcionaram. E eu dei uma segunda chance achando que a pessoa ia mudar.
2: Certo.
4: Então, a pessoa não mudou. Então, eu acho assim, pau que nasce torto, pra mim, continua torto.
1: É. Tá vendo, gente? Não tá tendo muita...
2: É, Will, é porque tem coisas e coisas, né?
1: Uhum.
2: Tem gente que o comportamento ali, o negócio tá tão enraizado...
1: É, é de pequeno.
2: Ah, não sei o quê, eu vou melhorar.
1: Vai nessa, viu?
2: Não consegue. Nem às vezes, nem que a pessoa não quer.
1: É, não consegue.
2: Às vezes nem consegue ser muito melhor do que aquilo ali, não, sabe? A gente tem que saber perceber também quando...
1: Posso dar
2: Dali
1: uma dica?
2: Não sai muita coisa, não, viu?
1: Não percebam tarde, não, viu, gente?
2: É dica de experiência própria?
1: Aham. Uhum. Não percebam tarde, não.
2: Ai.
1: É complicado.
2: Fofoca pela metade, mato curioso.
1: Vem participar com a gente, 319-9236-0714. Vitor Fernandes tá chegando na BH. Vou falar.

0: Marília Mendonça, Silmeira, aqui no Giro BH, segunda edição. Lolo.
1: Tá bombando, hein?
0: Nossa, você não faz ideia.
1: É, galera, aqui também a gente faz temas mais reflexivos. Tá achando que é só bagaceira?
0: Não.
1: Não, claro que não.
0: Que isso?
1: Aqui a gente também coloca o nosso ouvinte pra
0: pensar.
1: E pra desabafar.
0: Exato.
1: Coisas do cotidiano. É o seguinte, turma, estamos perguntando, você acredita na mudança das pessoas ou não? Pra você, pau que nasce torto, morre torto. Bora
0: Vamos ouvir?
2: Cadê? Fala, BHFM, aqui é a Tainá. E eu acredito sim na mudança e na melhora das pessoas. Porque quando a pessoa merece, o outro muda, melhora. E hoje eu vejo isso através do meu marido, que tinha inúmeras coisas nele que não me agradava, que era motivo para atrapalhar o nosso relacionamento, e eu nem precisei ficar cobrando. Então, não só no relacionamento, na vida, no dia a dia, eu acho que cada um deve melhorar por quem merece e melhora sim. A gente sempre faz um esforço e melhora por quem merece.
0: Tá vendo? Pensou diferente todo mundo aqui.
1: Pois é, até de mim.
0: Até de Lolo. Eu concordei com ela.
1: Eu não sei, eu acho difícil. Então
0: mudar,
1: você não mudou
0: outro?
1: Porque o outro não merece? Não sei.
0: Ah, tá, tem esse ponto. É.
1: Às vezes a gente...
0: Você tá psiquiátrico.
1: Mas é porque é verdade, eu conheço tantas pessoas que são pessoas boas e tudo mais. Uhum. Mereciam.
0: Mereciam.
1: Mas a pessoa não mudou, e aí?
0: Eu
1: continuo seguindo a linha. Eu acho que, no fundo, o que dita é a pessoa enxergou que aquilo ali causa problema pra ela.
0: Faz sentido.
1: E que se ela não melhorar, ela vai perder coisas e pessoas importantes.
0: Uhum.
1: Porque senão fica parecendo que o outro...
0: Tu merece.
1: Uai.
0: Ah, fulano merece.
1: Ou Will,
0: não.
1: Você não merece não. Vou melhorar não.
0: É tipo isso. Quem mais?
1: Oiê.
3: Fala, BH Game.
1: Tudo bem?
3: Bom demais? Aqui... Eu acredito mais na pessoa que se diz que mudou, que principalmente demonstra que mudou, né? E que quer mudar. Eu acredito mais nessa pessoa do que naquela que já tá pegando suas costas e se diz seu amigo, sabe? Eu prefiro acreditar na mudança das pessoas do que naquele que até então se demonstra certinho, dá tapa nas suas costas e se diz seu amigo. Eu acredito mais no que quer mudar. Beleza? Valeu, tamo junto.
0: Tamo junto.
1: Aí nosso ouvinte tem um ponto, hein?
0: É,
1: eu
0: tem
1: tô
0: até
1: com
0: mais.
1: Ele nessa aí, hein?
0: Faz sentido, hein?
1: Às vezes é melhor você já saber onde você tá
0: pisando,
1: se enfiando.
0: Ali.
1: Uhum. E se você quiser ir, você vai com consciência de que a pessoa pode melhorar ou não. Do que a pessoa que... Ah, eu sou.
0: Eu
1: não.
0: Sou eu?
1: Não, que isso, vários.
0: Acima de mim, só Deus.
1: É, que... Uhum. Não, porque aqui comigo você nunca vai passar por tal coisa. Aí na hora que você vê, já tá lá.
0: Ó, você passa, viu?
1: Aí você passa, hein?
0: Passa. 319-9236-0714.
1: Manda áudio, participa aí do nosso tema.

0: realidade aqui no Giro BH, segunda edição. Tá valendo o presente pra você no final dessa hora. Tem um par de ingressos pra peça teatral Mogli, o Menino Lobo, dia 1º de agosto, às 16 horas, no Teatro Marília. Classificação livre. Pra participar, fácil, fácil, né, Lulu?
1: Vai lá no nosso site, bhfm.com.br, ou no nosso aplicativo.
0: Boa, daqui a pouquinho tem mais Giro BH, segunda edição.
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1: 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BH 729.
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2: Julho é o mês de conscientização e mobilização no enfrentamento ao tráfico de pessoas, uma violação de direitos que infelizmente ainda acontece no Brasil e no mundo. Muitas vezes ela começa com falsas promessas de emprego, estudo ou melhores condições de vida e pode levar à exploração sexual e ao trabalho em condições análogas à escravidão. 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E claro que para mais boas notícias como essa, você me encontra no @SilviaCastroBC.
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1: Nem todo erro é errado, sabia? Vamos contar essa história?

0: 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Murilo Rufi, deixa eu. Não deixa a Lohana, não, gente. É a destruição.
1: Que é isso, rapaz? Você tá fofoqueiro agora também,
0: hein? Tá aqui na mesma moedinha.
1: Aprendeu rápido, né? Porque às vezes eu deixo as coisas caírem.
0: O telefone dela tá ao chão agora.
1: Nossa, isso é a garrafa d'água. Duas vezes já que já foi
0: pro
1: chão.
0: Ela tem 7 garrafas d'água, porque ela vai quebrando uma atrás da outra.
1: Eu não quebro, eu perco.
0: Ah, é?
1: É. Inclusive, teve uma minha que morou uma semana lá na academia. Me falaram, ó, tá aqui. Falei, ó, achei que eu tinha perdido.
0: Ainda bem que guardaram.
1: Exato. Olha só, turma, estamos perguntando o seguinte. Você acredita na mudança das pessoas? Ou pra você, pau que nosso se torto morre torto e não tem conserto. Bora ouvir?
0: Bora!
2: Oi, BH. Oi, Lolo. Boa noite, Will.
0: Boa!
2: É, aqui quem fala é Eliana, de Santana, na Bahia.
1: Eliana.
2: Sobre o tema aí, eu não acredito em muita mudança das pessoas, não, sabe?
1: Ah, é?
2: A não ser que a pessoa quebre muita cara pra mudar, mas... É igual meu pai fala, pau que nasce torto, até a cinza dele é torta. Você queima ele, a cinza continua torta.
1: Que isso?
2: Oh. Valeu, galera!
0: Mas pior que faz sentido, tô aqui imaginando, botando fogo, vai ficar torto, né?
1: É a primeira vez que eu uso essa expressão, que né? Até a cinza fica torta.
0: Diferente, né?
1: Gostei, vou adotar pro meu vocabulário. Quem mais?
3: Boa noite, Lolo. Boa noite, Celinho. Aqui é a Jennifer e eu sou psicóloga.
1: Olha,
3: e olha
1: legal.
3: Só, eu tenho uma opinião muito interessante sobre isso. É, a ouvinte mandou aí, né, que o outro muda quando o outro merece. E não, a gente muda quando a gente aceita que precisa mudar. Ninguém muda pelo outro.
1: Olha.
3: A gente muda pela gente mesmo, pela nossa vontade, por entender que a evolução, ela parte primeiramente da mudança. E de entender que a gente erra, que nós somos seres humanos e estamos sujeitos ao erro. E aí a gente muda quando a gente assume que tá errado.
0: Que é isso? Palmas! Meu Deus, que aula!
1: Nossa psicóloga, ouvinte, muito obrigada pelo carinho, pela colaboração,
0: sim,
1: contribuição com o tema. E é por aí, Will. Se você não vê problema no que você tá fazendo, você vai mudar pra quê?
0: Porque
1: se o seu comportamento...
0: Tá ok!
1: Não te traz nenhum tipo de situação que você olha e diga, ah, legal. Vou mudar então. Não, tô bem assim do jeito que eu tô.
0: Me fez refletir, mano.
1: Tá
0: muito,
1: refletindo, hein? Aí?
0: Tô refletindo
1: muito
0: aqui.
1: Bem.
0: É isso. Vem com a gente, segue participando aí, 31992-36.

0: minha gaza, Neto Cristiano. Hora de liberar prêmio pra você, melhor ouvinte do mundo. Saindo aqui, par de ingressos pro setor... Aliás, não. Saindo aqui, par de ingressos, sim, pra peça teatral Mogli, o Menino Lobo, dia 1º de agosto, às 16 horas, no Teatro Marília, classificação livre. Quem vai pro teatro, Lulu?
1: É a Tatiana, final do telefone celular 22, ela que mora no Sagrada Família, aqui em BH. Will, nome na portaria do teatro, isso?
0: Isso, o nome do ganhador estará na portaria do teatro.
1: Muito bem. Boa. Tatiana, final do telefone 22, pode chegar junto lá no teatro, seu nomezinho vai estar lá, combinado?
0: Maravilha. Boa. Lolo, terminou o giro.
1: Ô, William, foi muito bom ter você aqui com a gente. O programa passou voando, hein?
0: Lolo já pagou
1: rápido.
0: Os pecados da semana dela.
1: Ô.
0: Tô brincando.
1: Terça-feira, hein?
0: Longa essas 2 horas.
1: Não foram longas, Will. Você é sempre muito bem-vindo aqui no giro. Bora, amanhã já é meio quinta de semana, hein, galera? Bora, hein? Quarta-feira, Celinho já vai estar de volta. Nosso marombeiro.
0: Né? Hoje tá sem pantufinha.
1: Hoje ele tá sem pantufinha. Ele tá lá no cinema agora. Ah, bonitinho.
0: No escurinho do cinema.
1: Isso aí. Beijo, Will. Valeu. Valeu, tamo junto, turma. Até amanhã, hein? Juízo todo mundo. Estaremos aqui de 6 até as 8 da noite com mais uma edição do Giro BH. Até. Valeu.
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0: BH 1 para as 8.
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0: ligadinho com a gente, Bora, hein? Tá no ar no Pagodinho da BH. E eu te conto que a partir de agora tem uma hora com o melhor do pagode. As antiguinhas que você gosta, as novas também, as novidades. Você fica sabendo de tudo aqui no Pagodinho da BH. E claro, vem participar com a gente, segue participando. 31992360714. Conta aí, tá fazendo o quê? Tá ouvindo a gente de onde? Por onde? Pelo aplicativo, pelo site, na Alexa, TV por assinatura, tá aí no FM 102.1. Bom demais ter sua companhia. Fechado? Bora sim? Eu sou o Will. E pra começar daquele jeito, tem Xande de Pilares. Tá escrito aqui na BH. Todo mundo se encontra aqui. Começou!
1: Quem cultiva semente.

Na BH, Gato Conde, o Sim, o Chá de Cama tá rolando aqui. Ou no Pagodinho da BH na sua noite de terça-feira. E aí, você tá fazendo o quê? Conta aqui pra gente. Vem aproveitar essa noite de terça com a gente aqui na BH. E claro, com os melhores pagodes. O melhor do pagode, melhor dizendo. Thiaguinho chegou.

0: mundo se encontra aqui de propósito com Menos é Mais para tudo loucura do seu coração. Esse é o Pagodinho da BH, uma hora com o melhor do pagode pra você que tá coladinho com a gente aqui em 102.1. 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Fica ligado aí e aproveita. Já já tem mais no Pagodinho da BH. BH 8:30.
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3: BH 832.
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0: FM, todo mundo se encontra aqui, com ele, né, gente? É ícone demais, Zeca Pagodinho, ícone do pagode nacional, acho que quem dirá internacional. Bom, hein? Bom, esse é o nosso novo Pagodinho da BH desta terça-feira. Curtiu aí? Eu curti demais. Te conto, tá? Amanhã a gente tá junto nesse mesmo horário, às 8 da noite, para mais uma edição do No Pagodinho da BH. Fechado? Ó, deixa eu te contar boa aqui, ó. 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Ó, pra você que tá colado com a gente no FM, vem aí a retransmissão da Voz do Brasil. Pra você que tá no site aplicativo, a gente segue com uma hora de música aqui na sua BH, tá? Fica ligado. E às 10, todo mundo junto e misturado no Top 10 às 10. BH 4 pras 9.
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2: BH 858.
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